0: Acabamos de escutar o terceiro andamento Allegro Moderato ma Risoluto da sonata para flauta, viola e harpa do compositor Claude Debussy, interpretado pelo trio Debussy de Paris, com Jacques Royer na flauta, David Binder na viola e Francis Pierre na harpa. A partir das 2 da manhã vamos escutar a Opus número 12 da coleção Tout Espoir est Perdu para a bateria de 8 peças, guitarra distorcida e caixotes de lixo amplificados, interpretada pelo grupo de 9 virtuosos Sipcot.
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1: Boa noite, África. Boa noite, Luanda. Já cheguei.

0: Boom, boom.
1: Como sabe, Fukuduro se chama, Fukuduro serve para toda a gente. Para mim também, que eu sou de lá embaixo dos batiões. Meu nome é Cadáver, dúvida nenhuma.

E calor. Não quer dizer nada, o quê? Tu pegas, estás numa discoteca ou num sítio qualquer, conheces a dama agora e sair dali mesmo naquele dia, pimba, meu.

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5: Boa noite, chefe. O meu prato é lombo de vitela em agridoce com um toque de maçã e pimentos braseados.
4: Luís, com este prato podes dedicar-te à bricolage porque a comida que tu serviste aqui hoje serve para assentar tijolo. Eu não dava isto ao meu cão. Próximo.
6: Boa noite, chefe. O meu prato é arroz de ontem com frangos de fado de segunda-feira em fricassé, um bocado mais de arroz que sobrou do outro dia, acompanhado por uma redução de feijoada de terça-feira.
7: Epá, muito bom. Uau. 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

0: Vielleicht.
1: Warum?
0: Doch.
1: Nein.
0: Warum?

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1: Bom dia, são 10 da manhã e chegou o momento de atualizar a informação na antena da Rádio Universidade de Coimbra. Já abriram as candidaturas para o Prémio de Jornalismo Adriano Lucas 2026. O concurso, promovido pela Universidade de Coimbra, Câmara Municipal e Diário de Coimbra, pretende distinguir trabalhos jornalísticos em língua portuguesa. Criado para homenagear Adriano Mário da Cunha Lucas, figura marcante na comunicação social portuguesa, o prémio tem um valor de 3 mil euros. Na 11ª edição, o destaque vai para a reportagem jornalística com trabalhos dedicados a Coimbra e à região das Beiras. As candidaturas decorrem até dia 30 de outubro e podem ser submetidas online, através dos serviços online do município de Coimbra ou presencialmente nos balcões de atendimento da Câmara Municipal. A Câmara Municipal de Coimbra aprovou o projeto de requalificação na Praça João Paulo II. O valor previsto da empreitada é de 3 milhões de euros e tem como objetivo reduzir o espaço dominado pelo carro. O projeto prevê uma intervenção na zona conhecida como Rotunda do Papa, com o aumento das áreas permeáveis e a criação de novas zonas de sombra. Junto ao aqueduto de São Sebastião vai ser também criada uma faixa pedonal contínua e na Rua de Tomar vai haver uma reorganização do trânsito com ampliação das zonas permeáveis. Está ainda prevista a construção de uma ciclovia junto ao muro da penitenciária. A exposição Viajar e Escrever, Coimbra nos anos 16 a 19, foi inaugurada na passada terça-feira na Torre de Almadina. A mostra reúne registros visuais e escritos produzidos por viajantes estrangeiros que passaram por Coimbra entre os séculos XVI e XIX. Os trabalhos revelam diferentes perspectivas sobre a cidade e convidam o público a descobrir a forma como Coimbra era vista por quem a visitava. A exposição foi construída a partir da obra de Carlos Xavier Reis, com curadoria em conjunto com Raquel Magalhães. A mostra pode ser visitada até dia 22 de maio de 2027, de terça-feira a sábado, das 10 da manhã à 1 da tarde e das 2 da tarde às 6 da tarde.
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1: Segundo o Instituto Português do Mar e da Atmosfera, estão neste momento 22 graus na cidade de Coimbra. Termina assim mais uma síntese informativa, desta vez na voz de Jaime Nunes, com a colaboração de Ruth Reverendo. Já a seguir, músicas no bolso, aqui na antena da RUC. Fique desse lado em 107.9 ou em RUC.pt e tenha o resto de um bom dia.

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Bom dia a todos. Está a começar mais uma edição de Músicas no Bolso aqui na Rádio Universidade de Coimbra. Há viagens que fazemos porque precisamos de chegar a algum lugar e há outras que fazemos simplesmente porque precisamos de sair. Uma viagem de comboio numa manhã de inverno, uma estrada secundária sem destino definido, uma paragem inesperada numa cidade onde nunca pensámos ficar. A música indie sempre teve uma relação especial com estas pequenas fugas. Talvez porque muitas destas canções não falem propriamente sobre chegar, falam sobre o caminho. Hoje, no Músicas no Bolso, vamos apanhar um comboio, abrir uma janela e deixar a paisagem passar. Todas as viagens começam antes da partida. Começam numa estação, no momento em que olhamos para o painel de horários, na mala que levamos, nas pessoas que ficam na plataforma. E hoje a primeira canção pertence a Sufjan Stevens, intitula-se Chicago, e é uma música sobre mudança, procura e recomeço. É uma daquelas canções que parecem feitas para olhar pela janela enquanto a paisagem muda.

Há bandas que transformam pequenos momentos em grandes histórias. Os Iola Tengo fazem isso há décadas. A sua música vive nos detalhes, numa conversa, numa tarde tranquila ou até mesmo numa memória. Autumn Sweater é uma canção sobre conforto e proximidade, como uma viagem curta que acaba por significar muito mais do que esperávamos.

Os comboios têm uma coisa especial. Não nos permitem controlar completamente a velocidade. Somos obrigados a observar as casas, as árvores, as pessoas que passam. Os The Go-Betweens sempre escreveram canções sobre lugares e relações. A banda australiana criou uma música profundamente literária, cheia de personagens e pequenas histórias. Quiet Heart é uma dessas canções. Vamos ficar com os The Go-Betweens.

Poucas bandas representam tão bem a ideia de viagem emocional como os Belle & Sebastian. E ainda sob os efeitos da ressaca do ótimo concerto que acabaram de dar no Coliseu dos Recreios no passado dia 21, nota-se que as suas canções parecem pequenos filmes, personagens solitárias, cidades e encontros improváveis. Ficamos com o tema de Stars of Track and Field, que nos transporta para esse universo. Take

Há um momento em todas as viagens em que deixamos de pensar no destino. A estrada passa a ser suficiente. As curvas, as paisagens e até a música no rádio. Os Câmara Obscura sempre tiveram essa capacidade de misturar melancolia e luminosidade. Double Feature é uma canção sobre avançar apesar das desilusões continuarem. Mesmo quando não sabemos exatamente para onde vamos, sabemos o que vamos ouvir. E vamos mesmo ouvir os Câmara Obscura com o tema Double Feature.

Poucas bandas conseguiram transformar a América rural numa paisagem emocional como o Sparkle Horse. A música de Mark Linkous tinha sempre algo de frágil e misterioso. It's a Wonderful Life parece uma estrada ao fim da tarde, um momento de silêncio antes de chegar. Fiquemos então com o Sparkle Horse e o tema It's a Wonderful Life.

as melhores viagens têm sempre uma paragem que não estava prevista. Não por um imprevisto qualquer ou por algo mau, mas sim por aparecer uma vila desconhecida, um café vazio ou até uma conversa com alguém que nunca mais voltamos a ver. Os Maisie Star sempre fizeram música para esses momentos. O tema que vamos ouvir intitula-se Fade Into You e tornou-se uma canção universal precisamente porque parece pertencer a todos.

Continuando esta viagem, vamos ficar com dois temas de seguida. O primeiro intitula-se The Postman, pertence aos American Analog Set, e o segundo, o novo single retirado da forja da Scapewalks Records, da banda Foglights, intitulado The Rain Felt Kind.

Infelizmente, todas as viagens acabam, mas algumas continuam na nossa memória. Os Dusters são uma das bandas fundamentais do slowcore e do chamado space rock lo-fi. Inside Out é uma música lenta e hipnótica, quase como observar uma paisagem durante horas. Fiquemos então na companhia dos Dusters e o tema Inside Out.

Os The Apartments são uma banda de culto australiana liderada por Peter Milton Walsh. As suas canções vivem num território entre a literatura, a nostalgia e a perda. The Goodbye Train é precisamente isso, uma despedida numa estação.

E assim chegamos ao fim da nossa viagem. Hoje não procuramos apenas músicas sobre comboios ou estradas, procuramos aquilo que acontece quando saímos do lugar habitual. Porque viajar também é uma forma de ouvir, uma paisagem pode mudar uma canção e uma canção pode mudar uma viagem inteira. Obrigadas, procuramos aquilo que acontece quando saímos do lugar habitual. Porque viajar também é uma forma de ouvir, uma paisagem pode mudar uma canção e uma canção pode mudar uma viagem inteira. Obrigado pela companhia.

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2: Agora que são 11 horas, é tempo de fazer a atualização do trânsito. Francisco, como é que vai tudo aí dentro?
3: Boa tarde, Silvio. Está a ser uma hora de ponta bastante turbulenta. O acidente no sentido Boca-Esófago já foi resolvido, embora ainda implicar uma circulação muito condicionada. Abrandamentos na passagem pelo estômago, alguns alimentos menos bem mastigados

têm entupido o acesso ao intestino. Mais a sul, as consequências da feijoada do almoço ainda se fazem sentir, com muitas complicações na saída inferior.

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Ora, viva, muito boa tarde, seja bem-vindo. Está aberta mais uma emissão do Português Suave, mais um passeio pela música portuguesa que se proporciona assim que cumprimos os nossos finais de tarde, entre as 7 e as 8, emissões de segunda a sexta-feira, para ouvir em 97.5 e também em rum.pt. Abertura com os Bandua nesta revariação de O Corpo é que Paga, o tema de António Variações. Os Bandua que estão a preparar a edição de novo disco, terá por título Bandua 2, este projeto do Bernardo Daddario e do Edgar Valente. Já conhecemos dois temas, Flor do Rosário e também Barquinho, e entretanto lançaram também esta revisão do tema de António Variações. Não sei se vai fazer também parte desse prometido álbum, seja como for, é mais uma das novidades, um dos lançamentos que marcam este ano de 2026, de resto bastante animado. Já falei então desse disco que vai sair e dos singles que já foram editados. Além disso, os Bandu editaram também uma coleção de remisturas com participações ou revisões de Magu, Pide Castro, The Fragment, Sequence, entre outros, que revisitam temas do primeiro disco dos Bandua. Por cá seguimos com mais uma dupla, agora com Esfera Popular. Esta chama-se Longe, faz parte do EP de estreia. Assim que continuamos, seja muito bem-vindo. Juntos a nós, Português Suave, até às 8.

Onde andas, faixa de abertura do novo EP da capital da Bulgária, o EP Almoço, projeto de Sofia Reis. Ela que por estes dias foi notícia, foi nome também confirmado para a edição deste ano do Indie Music Fest, que na passada terça-feira anunciou a terceira e última vaga de confirmações. Recordo também as datas. Este ano acontece de 3 a 5 de setembro, acontece em Baltar, e este ano também com novidade de nomes internacionais a compor o cartaz. Desta nova vaga, então, de nomes adiantados ou confirmados, destaque para os Paus, que estão também em modo de despedida com o seu derradeiro álbum e derradeira tour. Vamos ter também por lá a capital da Bulgária. Outros nomes que merecem destaque, muita música nacional, desde os Silly Boy Blue, também Beatriz Pessoa, Bardino, Celso, Femme Falafel, ainda Expresso Transatlântico, Ten Flying Monkeys, Ella Jaguar, enfim, muita e boa música vai passar pela edição deste ano. Acontece em Baltar, Paredes, de 3 a 5 de setembro. Refiro-me ao Indie Music Fest. Para trás, tivemos também a música dos Papercuts. Recuperamos esse tema com Bia Maria, intitulado Vales. Ainda nas novidades, continuamos agora com a Rita Vian, Brava, uma das canções de Ligador, o novo disco de Rita Vian.

Depois da brava Rita Vian, estivemos com o bravo, meu bem, recriação de Dark Sun, projeto não musical de Bruno Dias, produtor e DJ ligado a Master Jinx. Esta edição muito recente, este trabalho de reconstrução do tema da tradição musical dos Açores, os bravos, na voz de José Afonso, foi uma das vozes emblemáticas que interpretou este tema. Há várias, esta é seguramente uma das mais carismáticas. Por cá seguimos com mais um belíssimo tema que junta tradição e contemporaneidade, reafirma a vida de pastor, junta batucada e rissa.

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lançamento do ano passado e seguramente um dos grandes discos que marcaram o ano de 2025. Refiro-me a Mau Teatro, primeiro disco, primeira longa duração de Humberto, projeto de Bruno Humberto, depois da sua estreia com o EP Demolição das Casas, editou então ano passado o seu primeiro longa duração. Edição digital, que entretanto já teve também direito à edição física, edição em vinil. O disco foi lançado em vinil no mês de maio. Por cá escutamos o tema Fola. Sequência que contou ainda com contributos de Bardino. Escutamos o Semeador e também o B Fachada a revisitar canção de José Afonso, Já o Tempo Se Habitua. E agora seguimos na companhia de Filipe Sambado.

Continua a ser uma das minhas preferidas de Filipe Sambado, No Leito. É tema que integra o álbum Reveso, edição de 2020. Mais uma para nos acompanhar neste final de tarde. Final também de emissão de Quarta-feira do Português Suave em modo mais tranquilo, com Filipe Sambado e lá atrás a música de Humberto. Agora, fechamos com o Fernando Nunca, a escolha final, chama-se Navios. Avanço para o primeiro disco deste projeto do Ferna. É um rapaz ligado a várias bandas, a várias formações, a alguns projetos mais pessoais, como Ângela Polícia, o Amante Negro. Integra também os Bad Legs, como é mais do que público. E agora tem este novo percurso a solo que vai ser trilhado nesta primeira amostra com participações de Tiago José, André Pizarro Pepe, Rui Rodrigues e Yuri Oliveira. São parceiros neste Navios. A escolha final para ouvir a Terra Certa. Amanhã há mais. Até lá.

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2: Boa tarde. O que vai ser?
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E bem-vindos ao Rookies deste sábado, dia 25 de julho, com a locução e realização de Rita Smith. Até à uma da tarde seremos acompanhados por alguns nomes da cena underground na música portuguesa. Iniciamos a próxima hora com Juliette, o marcante single de estreia da banda conimbricense Voronet Blue, antecipando com enorme energia o lançamento do seu primeiro EP. Continuem desse lado, acompanhados pela Rádio Universidade de Coimbra, nos habituais 107.9 FM, online em rook.pt.

0: Ouvimos Barreiro, um dos temas mais emblemáticos das Lesma, um trio punk emergente constituído por Leonor Casemiro, Beatriz Sobralinho e Rita Mira. Lançada inicialmente como um single e integrada no aclamado álbum de estreia É Mentira, editado pela Saliva Diva, a canção destaca-se como a utopia pós-adolescente do grupo. Musicalmente, move-se pela urgência do espírito Riot Girl e pela energia crua e direta do underground português.
1: Lá.

pau. Dois pau é crazy. Por uma água. Sabem? Por isso eu digo, não vale a pena ir a Mafra. Mafra, olhem, três palavras. Quatro, ou cinco, ou seis. Muitas, na verdade. Já vou em mais do que quatro, mas eu posso dizer. Eu tenho umas muito específicas para descrever este sítio de merda.

Barreiro. Eu não sou de Sintra, eu não sou de Simbra, eu não sou de um desses lados. Eu, na verdade, eu não sei de onde é que eu sou, mas eu acho que sei.

Em sequência, escutamos A Floresta, uma das composições mais ambiciosas e viscerais dos Sereias, o aclamado coletivo portuense conhecido pelas suas atuações ao vivo incendiárias. Foi lançada como single e serve como faixa de abertura com quase 15 minutos do álbum Odisseia, de Carlos Bizarro. Continuem a desfrutar deste Rookies até à 1 da tarde com a Rádio Universidade de Coimbra, nos habituais 107.9 FM ou online em rook.pt.

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Temos de fundo Foreverest, Windswept, a faixa de encerramento do álbum Windswept dos Dispirited Spirit. O projeto DIY é a visão artística do jovem produtor e multi-instrumentalista português Indigo Dias, que em estúdio grava cada nota sozinho e ao vivo se apresenta em formato de banda. 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

Aproximamos-nos do final desta emissão com The Gospel According to Summer of Hate, a catártica faixa de encerramento do álbum Blood and Honey do Summer of Hate. O coletivo originário de Espinho e do Porto, composto por Laura Calado, João Martins, Fábio Pereira, Pedro Lopes, Xavier Valente e Ricardo Fonseca, consolidou-se como uma das maiores forças do shoegaze e do rock psicadélico em Portugal.

Fechamos esta emissão com Inferno, a colossal e épica peça central do álbum de estreia Guiena, lançado pelo duo português Fjords. Formada na região centro de Portugal, a banda desafia as convenções tradicionais do Stoner Doom ao construir paisagens sonoras cinematográficas, transformando literatura clássica em pura eletricidade. Sou a Rita Semedo e termino assim o Rookies deste sábado. 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O Rookies estará de volta já amanhã, neste mesmo horário. Boa tarde.

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1: Muito boa tarde, seja muito bem-vindo ao programa Perfil. Hoje vamos conhecer um pouco do percurso de Afonso Calé, que apresentou o livro Não Me Deixes Morrer Sem Ter Vivido O Que a Vida Me Disse em Silêncio, na Feira do Livro de Coimbra de 2026. O jovem veio de Olhão praticar futebol nas camadas jovens da Academia Briosa.

0: na Escola Avelar Brutero, onde conheceu Carlos Lopes, ex-vereador do Desporto e Juventude da Câmara Municipal de Coimbra, e Catarina Durão, diretora regional do Centro do IPDJ. Os dois marcaram presença na apresentação, moderada pelo editor da Cordel de Prata. Fique desse lado.
1: Eu gostaria de passar a palavra aos seus convidados, mas antes eu vou começar por ti, porque sei, diria eu há pouco, tu és uma pessoa de pessoas. Portanto, tu és muito... Tu és de desporto, é verdade, mas és um desporto com sentimento, com poesia, com muita letra. Portanto, o que é que a Catarina, permita-me tratá-la assim, e o que é que o Carlos representam para ti, para tu teres podido estar hoje na tua primeira apresentação? Vamos começar por aqui.
2: Bem, antes de mais, boa tarde a todos. E deixem-me que vos diga que não estava nada à espera disto, com toda a franqueza, porque... Primeiro dia de verão, um dia espetacular para estarmos todos na praia e vocês estarem todos aqui hoje enche-me profundamente do coração e sou-vos mesmo muito grato. Em relação à doutora Catarina e ao doutor Carlos Lopes, estão aqui não por aquilo que representam, não pelos cargos que ocupam, mas pelas pessoas que são. Eu tive a sorte e o privilégio de cruzar com ambos naquele que foi o meu percurso durante a Associação de Estudantes da Escola Secundária Avelar Brutero. E mais do que um trabalho e do que nos cruzarmos naquilo que são os projetos e as iniciativas, deixaram em mim uma marca profundamente incrível, pelas pessoas que são e por conseguirem, acima de tudo, mostrar essa pessoa para além do cargo, para além do trabalho que fazem. E se este projeto, ou se esta obra, chamemos-lhe assim, é algo tão pessoal, eu também tinha que contar com duas pessoas, ou com pessoas, que de facto fossem humanas e que fossem o expoente máximo daquilo que é uma pessoa, pessoas íntegras, pessoas incríveis. E são, sem dúvida alguma, ambas as pessoas são incríveis e eu tenho uma admiração enorme por ambos e sou muito grato por estarem aqui hoje.
1: Obrigado.
2: Obrigado.
1: Salve palmas por essas palavras. Então, Afonso, já volto a ti. Vou convidar a doutora Catarina a participar nesta apresentação. E, de repente, temos um jovem escritor com 19 anos já feitos, que publicou um livro e que está disponível para um Portugal inteiro, não é verdade?
3: É verdade. Boa tarde a todas e a todos. Tive o privilégio de cumprimentar o Afonso quando cheguei e dar o abraço que sempre lhe dei. Neste estado de tempo que vinha hoje a refletir na viagem, são 4 aninhos, ele era mais novinho. As palavras dele comoveram-me. Nós temos uma relação. Eu estou diretora regional do Instituto de Poderes do Desporto e da Juventude, para quem não sabe ainda. São as duas melhores áreas de governação da República, que é o desporto e a juventude. O Afonso personifica-se mesmo, é um desportista, é um indivíduo que trabalha as questões da ética. Ele vive, é uma forma de viver. E é um jovem. Lembro-me quando o conheci, primeiro na escrita, dirigiu-me um e-mail, queria fazer uma atividade assim grande. O Afonso é grande, pensa grande, sonha grande e tem um coração enorme. E então, escrita muito, um e-mail muito bem escrito, eu disse, isto merece uma opinião, não é uma resposta. E ele foi ter comigo e a primeira vez que os meus olhos tocaram-nos dele, ele disse, isto é uma pérola que eu tenho aqui à minha frente. Ele queria fazer algo na sua escola, na escola secundária, na Avelar Brutero. Era dirigente associativo também. Eu disse assim, este rapaz configura tudo o que nós queremos. É dirigente associativo, é atleta, é embaixador, fala bem, comunica bem, tem os valores certinhos. E depois,
1: um jovem... Tão raro já de encontrar.
3: Vamos apostar nele. Fizemos, e é um jovem... E como vocês devem ter todos lido o livro, e quem não leu, eu aconselho vivamente a ler. Eu, em muitos momentos do livro, parava de ler e via as nossas conversas. Porque depois deste primeiro encontro, eu tive muitas conversas com o Afonso, quer por telefone, quer presencialmente. Eu tinha o cuidado de ir ao IPDJ aqui em Coimbra. E o cuidado, a atenção, a vontade que ele tem, eu quase vou dizer assim, ainda bem já. Já tive a idade dele, já tive os sonhos dele, uns concretizei, outros nem por isso, mas não passei ao lado. E eu revejo-me muito nele. Nós às vezes esquecemos que já tivemos a idade deles. e dizer, esta juventude agora, diziam lá atrás a mesma coisa da nossa. E por isso nós, jovens há mais tempo, que é uma tribunologia que eu adoro, devemos estar todos, devemos ficar gratos por haver estes jovens. E ele não é só um. Ele tem a vontade e a garra de mostrar. Porque há muitos que são iguais, mas têm outras, não é dificuldades, têm outra timidez. Porque o Afonso é muito tímido. A gente acha que não, mas ele é. Só que ele contraria a sua timidez para se expor e para se dar e para nos dar muita força. E eu vou parar por aqui para já, porque senão não paro de falar dele, porque eu só tenho coisas boas para dizer.
1: Estamos aqui para isso, para já. Muito obrigado. Doutor Carlos, sabemos de repente que o Afonso vai publicar um livro. Como é que recebemos esta notícia? Que livro é este? É um livro de desporto, pensamos logo, não?
4: Boa tarde a todos. Antes de mais, e uma palavra muito especial ao Afonso. E à doutora Catarina, também já não a via há uns meses, e é sempre um gosto muito grande de encontrá-la, porque, enfim, para além das nossas atividades profissionais, mantivemos sempre uma relação próxima, e é uma pessoa com quem eu nutro uma grande simpatia e admiração profissional e pessoal. Relativamente à sua questão, nós temos aqui uma curiosidade, eu e o Afonso, pelo apelido, eu, porque toda a gente me chama Calé há muitos anos, desde que me conheço.
3: Exato.
4: E o Calé, enfim, é um caso do Afonso, é o apelido dele. No meu caso, é um nome carinhosamente adotado, porque o meu pai achou que, enfim, quando eu tinha um ano ou dois, não conseguia dizer o meu nome, e então traduziu em Calé, e até hoje, enfim, os mais próximos vão-me tratando por Calé, e é um afeto. E, curiosamente, foi assim que eu tive a curiosidade também de me encontrar pela primeira vez com o Afonso, também na Associação de Estudantes, um bocadinho antes de ele ser Presidente da Associação de Estudantes. E, como dizia a doutora Catarina há pouco, é completamente impossível ficarmos indiferentes ao Afonso. O Afonso, de facto, é daquelas pessoas que têm um brilho diferente nos olhos e transmite-nos coisas diferentes, sentimentos e por vezes, traduz também naquilo que vai faltando muito nos tempos de hoje, que é este contacto pessoal, esta presença física, esta capacidade de todos nós nos reinventarmos e contactarmos uns com os outros, a não ser só através das redes sociais. E o Afonso e este livro, para mim também, tem esta riqueza, um jovem de 19 anos que tem, enfim, a vida toda pela frente, tem muitos sonhos, e eu acredito que por ter muitos e bons sonhos é que teve já aos 19 anos esta enfim, necessidade de nos transmitir através do livro alguns desses sonhos. Muito obrigado.
1: Muito obrigado, uma salva de palmas. Tinha em si todos os sonhos. Onde é que já ouviu? É assim que te revejo, Afonso. Foi aí que tudo começou. Começou de olhão que queria mais, que queria partir à descoberta.
2: Sim, no fundo, eu sempre fui um jovem de sonhos. Muitos sonhos. Sempre sonhei muito, muito mesmo. E aqui estou a realizar um sonho, sem sombra de dúvida.
1: Grandes sonhos, dizia a doutora Catarina. Portanto, tu sempre foste muito proactivo no teu percurso. Eu sei que nós estamos a começar esta relação, digamos assim, mas tenho que fazer aqui um parênteses. Na primeira reunião que o Afonso foi à Cordel de Prata, tanto eu como quem estava responsável pelo projeto do Afonso, pensámos, ok, vamos ver, jovem, vai escrever um livro, vamos ver como é que traz aqui o livro. Já tínhamos aqui alguns textos da nossa parte, mas normalmente, e dizia muito bem a doutora Catarina, há aqui uma certa timidez que precisa daqui de alguma ação para se desenvolver. Não foi nada disso. Não, de todo. Foi um jovem guerreiro que entrou lá, sabia muito bem o que queria, sabia para onde é que se ia dirigir, muito presencial, muito de pessoas, encontrado na Feira do Livro de Lisboa. Alguns autores deslocam-se uma vez à Associação de Autógrafos. Eu, por exemplo, contigo 4 ou 5 vezes. 4 ou 5 vezes. Onde é que és? Vim de Algarve. Onde é que és? Vim de Coimbra. Até onde é que vais amanhã? Vou a Coimbra reunir-me por causa do meu lançamento. Portanto, sem qualquer limitação. E acho que isso é de muito valor e acho que é por causa disso que estamos aqui hoje. Portanto, tu sempre foste assim, proativo, tu sempre materializaste muito os teus ideais, os teus projetos que tinham que acontecer.
2: Sim, sempre fui um jovem muito, muito determinado e eu normalmente digo isto, não é estar aqui a faltas de modéstia, mas normalmente consigo sempre aquilo que quero, mas é através de muito esforço e de muito trabalho. E se eu preciso, mato-me para conseguir aquilo que quero e aquilo que ambiciono. E portanto, lá está, mas as 4 vezes que nos cruzámos em Lisboa, o esforço, as deslocações e tudo, é isso.
1: E onde é que começou a ideia de criarmos um livro? Para também estas pessoas que provavelmente conhecem um bocadinho, mas que ainda não conhecem, decidiste escrever um livro, foram alguns apontamentos que se foram criando, como é que tudo surgiu?
2: Isso faria-me estar aqui alguns minutos a falar,
1: não sei se... Não, mas está à vontade.
2: Sim. A verdade é que eu hoje vou, Luís, vou cometer, já estou a cometer, diria que a loucura da minha vida, porque eu quando comecei a pensar nesta apresentação, de repente dei por mim a pensar, ou lá está, a pensar nela como se estivesse a fazer a minha primeira apresentação oral a português. Fiz todo um texto, todo um discurso, e comecei a olhar para aquilo e pensei, agora vou tentar chegar lá e dizer tudo isto que tenho aqui. E houve um dia aí durante a semana passada que eu disse, não, isto é que é uma loucura. Então quer dizer, e depois lembrei-me de uma coisa que a doutora Catarina me disse, quando nos encontramos, nos reunimos, e eu tive a oportunidade de lhe oferecer um livro. Depois ela perguntou como é que estavam a correr as coisas e tal. E eu disse, agora falta preparar a apresentação. Com muita atenção. E a doutora Catarina disse-me, preparar a apresentação? Preparar como? Uma coisa que te saiu tão do coração e da alma, o que é que tenho de preparar? Tu sabes tudo. E então eu hoje venho para aqui, de facto, de alma e coração, e aquilo que eu disser aqui é mesmo de coração, de alma, e portanto é por isso que eu digo que é a loucura da minha vida. Porque não fazia sentido um projeto, palavras que me saíram tão do íntimo, de repente estarem aqui tão estudadas, tão ensaiadas, não era nem bom para mim, nem para vocês, nem conseguia transmitir a mensagem que pretendo transmitir. E eu hoje chegava, acordando de manhã, e antes de ir almoçar com os meus tios, decidi ir dar uma volta. Eu digo-vos, se fosse por mim, se eu pudesse controlar aquilo que sinto, porque não controlo, pelo menos na totalidade, tinha vindo para aqui na maior das tristezas, no maior dos sofrimentos, porque foi assim que eu escrevi este livro. E eu queria vir para aqui a sentir tudo, e a sentir tudo de uma maneira que eu fosse capaz de falar sobre isso. E então, lá fui eu, durante esta manhã, andei por aqui, minha música nos ouvidos, a tentar sentir todo um conjunto de 4 anos que vivi aqui. E portanto, isto que aqui estou a fazer, Luís, é de facto uma loucura, mas é a loucura certa.
1: E esta loucura, este início de loucura, vamos chamar-lhe de loucura saudável, nasce aqui em Coimbra, deixou-me ao Algarve. Teve sempre contigo. Esta é um jovem explorador, não é?
2: Sim.
1: Não tem ridado.
2: Esta loucura nasce desde que me lembro. E desde que me lembro que eu sou um rapaz muito pensativo, muito introspectivo, um rapaz que sempre gostou de olhar para a vida, não só com olhos de ver, mas com um coração de sentir. E eu, ao longo da minha infância, não me faltou nada, é verdade, mas tive algumas dificuldades. A separação dos meus pais mexeu muito comigo e é algo que eu não posso deixar de sublinhar, porque moldou muito quem sou hoje. Depois tive também a felicidade, que depois se tornou numa tristeza, de conhecer a maior parte dos meus bisavós, e depois a tristeza de tão cedo lidar com aquilo que é a perda. Mas não vou chorar já, por amor de Deus. Mas no fundo deu-me ali um arcabouço a nível do que é o sentir a vida, que fez quem eu sou hoje. E foi a partir daí, eu diria, que me começaram a surgir algumas perguntas. Eu lembro, quando andava na catequese, andei na catequese até vir para Coimbra, portanto até ao 9 ano de escolaridade, e uma vez perguntei à minha catequista, então, se Deus sempre existiu, como assim Deus sempre existiu? O que é que vinha antes de Deus? O que era isto antes de Deus? E ela não me soube responder. E o que é que eu quero dizer com esta pergunta? É este meu eu de querer saber mais, de querer olhar para a vida de outra maneira, de sentir. E estava a dizer, esta questão de ter de lidar com a perda tão cedo, começou a fazer suscitar em mim algum tipo de perguntas que se calhar não gostaria de as ter sentido e de as ter perguntado tão cedo, mas que ainda bem que isso aconteceu, que é, porquê que temos que morrer? Eu não quero morrer. E outro tipo de perguntas, como o que significa viver, o que é isto da vida? E uma pessoa em especial, desses meus bisavós, quem me conhece sabe, farto-me de falar nele e falo sempre que tenho a oportunidade, meu bisavô João de Almeida Veia, a razão pela qual eu jogo futebol, que era o expoente máximo daquilo que é uma boa pessoa. Uma pessoa íntegra, uma pessoa de valores, uma pessoa, como costumam dizer, que bastava um aperto de mão para acertar um negócio, para fechar um negócio. E eu escolhi-o, por volta de 2016, tinha 9 anos, como, se calhar, o maior exemplo da minha vida. Mas isso fez-me querer ser como ele. E querer ser como ele criou-me também alguma dificuldade, porque é tão difícil sermos tão boas pessoas como ele foi, mas eu tenho vindo a tentar ser. E se calhar foi das principais razões que me fizeram ser um jovem que quer sempre ser melhor a cada dia que passa. E depois, a mudança para Coimbra, aos 15 anos. Eu...
1: Sozinho, correto? Sozinho,
2: vim,
1: primeira fase.
2: Vim para a casa dos meus tios, no meu primeiro ano, dos meus tios avós, e fica também aqui o meu agradecimento por me terem aberto a minha tia e a minha prima. Sou-lhes profundamente grato por me terem dado a oportunidade de viver a vida da minha ainda pequena vida, aqui em Coimbra. E nesse primeiro ano fiquei com os meus tios avós, depois mudei-me para a Academia da Académica durante 2 anos e depois, quando saí da Académica, foi este ano, a viver sozinho, mesmo sozinho.
1: Desculpa de interromper, Afonso, mas na Académica dos Pais. Mas aos 15 anos nós não decidimos muito, não é? E são decisões muito raras que acontecem nessa idade e tu quiseste mudar uma zona em que te era um conforto, em que te era casa. Tinhas essa consciência? O que é que te levava?
2: Porque eu sabia que, no fundo, se eu queria crescer, eu tinha que sair da zona de conforto. E quando surgiu a possibilidade de vir para Coimbra, eu nem pensei duas vezes. Apesar de ter chorado muito, porque chorei nos primeiros tempos, não tive o mínimo de dúvidas no meu coração e no meu pensamento quando vim para cá. Mas foi a partir daí que eu vivi tudo isto que aqui está. E eu estava a dizer há bocado, Luís, que eu achava que vinha para Coimbra para aprender a jogar futebol. Que ingenuidade. Vim aprender a perder jogos, a perder pessoas, a perder versões de mim próprio, a perder certezas. E a verdade é que este livro é também, ou é, um tributo a Coimbra. Porque sem Coimbra eu não tinha nada disto para escrever. Há uma frase que eu li quando fiz uma apresentação oral a português sobre o livro As Cidades Invisíveis, porque eu tenho um bocadinho esta...
1: Nós temos que ter aqui a professora, a tua ponta é muito para a direita.
2: Eu já vou falar. Estava eu a dizer que um dia fiz uma apresentação oral a português sobre o livro As Cidades Invisíveis e eu às vezes sinto que tenho esta peculiaridade, mas no fundo não é só minha, é de todos nós, se nós quisermos, que é, por vezes sinto-me abençoado. E sinto-me abençoado porque às vezes parece que tudo aquilo que me acontece, tudo aquilo, seja a nível de sucesso, de insucesso, de fracassos, de dores, tem alguma razão de ser. E eu depois venho a perceber porquê. Mas isto, no fundo, é para comigo, como é para todos, se quisermos, porque ainda ontem eu escrevia: a vida tem sempre e apenas o significado de que nós lhe quisermos dar. E nesse livro havia uma frase que dizia: a cidade para quem passa sem entrar nela é uma, e outra para quem é tomado por ela e já não sai. E a verdade é que Coimbra tomou-me, e tomou-me verdadeiramente, porque eu, antes de vir para cá, acreditava que o mundo era parecido comigo. Acreditava que bastava sermos boas pessoas para recebermos o bem de volta. E lá está, era ingênuo. Mas à medida que o tempo foi passando, eu fui-me questionando se a verdadeira ingenuidade estava em acreditarmos nisso ou se estava em deixarmos de acreditar. Porque, no fundo, num mundo que tantas vezes nos pede para sermos máquinas caladas, num mundo que desaprendeu de sentir, num mundo que, cada vez mais anestesiado e adormecido, que privilégio é sentir? Que privilégio é sentir? Luís, houve uma vez aí há 2 anos, já em Coimbra, naturalmente, minha mãe virou-se para mim e disse-me: antes só vias bondade em tudo, agora só vês maldade em tudo. E ela tinha razão. Porque durante algum tempo deixei que as desilusões falassem mais alto do que a esperança. E tornei-me, de alguma forma, uma pessoa mais fria. Uma pessoa... E depois acabava por me rever no meu avô Francisco, também um grande exemplo da minha vida. Uma pessoa que, pela aparência, parece que já não sente nada. E se formos a ver no fundo, muitos de nós parece que já não sentem nada. Mas a verdade é que é aí quando nós sentimos mais. É aí que nós sentimos mais. Porque quando as pessoas acham que já não sentem nada é quando sentem tudo. E apenas estão cansadas de já tanto sentir.
1: Mais um momento silencioso e tu falas muito nisso.
2: Sim. E eu tive algum receio ao longo destes 4 anos, porque a partir de determinada altura, lá está, dava por mim já com aquela coisa de... parecia que já não era capaz de sentir nada. Sentindo tudo, lá está. E eu digo-vos uma coisa, esta semana no início da semana anterior dei por mim a preparar esta apresentação num stress enorme e de repente dou por mim a chorar e digo-vos, acho que foi o maior choro desta minha ainda pequena vida, acho mesmo. Mas senti-me feliz, e senti-me feliz porquê? Porque depois de tanta coisa eu ainda ser capaz de sentir é tão bom. E foi nesse choro ali durante meia hora que eu me lembrei das palavras da doutora Catarina, que eu me lembrei de muitas das coisas que queria vir dizer aqui. Foi ali durante essa meia hora que eu...
1: Ele já nem precisa de microfone, se estão para...
2: Foi ali nessa meia hora que eu percebi tanta coisa. Porque é quando nós sentimos que percebemos tanta coisa. E fiquei feliz porque o que estava a sentir, e lá está, um dos meus medos, um dos meus maiores medos, foi deixar de sentir. Porque nós, eu disse esta frase na Feira do Livro com a Lara Afonso: nós podemos ser donos do mundo inteiro lá fora, mas se formos inquilinos nós próprios cá dentro, falhamos na missão principal da nossa vida. Porque há quem chegue tão longe, mas que ainda assim fique tão longe de si próprio. E depois, durante esta semana e durante a semana passada, depois de lá estar desse choro, parecia que tanta coisa voltava a fazer sentido. Eu passava na rua, olhava para uma frase qualquer numa parede, essa frase fazia-me sentido e parecia que encaixava como uma luva. E por isso é que eu digo mais uma vez, a vida tem um significado que nós lhe quisermos dar. E uma destas frases até foi esta. Desculpem lá. Faz dias que não me sinto bem, mas isso não me assusta. O problema é que faz dias que também não me sinto mal. A vida anda neutra. E isso sim me apavora. Porque a verdade é esta. E a maior parte das pessoas se calhar pensa que o contrário da felicidade é a tristeza. Eu não acho que seja. Eu acho que o contrário da felicidade é a ausência. É a anestesia. É o piloto automático em que nós vivemos tantas vezes. E a verdade é que eu escrevi este livro não por já ter compreendido tudo, não por já saber tudo e muito menos por deixar de sentir. Não. Eu sinto mais, sinto melhor. Às vezes olho para mim, penso em mim, olho para este livro e fico assim. Como é que eu fico capaz de escrever isto? Então, concluí tanta coisa e agora estou aqui a sofrer tanto ou mais do que sofria na altura quando escrevi o livro. Porque eu não escrevi isto nem para ensinar ninguém, nem por já ter as perguntas todas respondidas na minha cabeça, no meu coração e na minha alma. Durante esta semana fui dar uma palestra de ética no ISCAC, a convite de um amigo, para uma prova de aptidão profissional do mesmo, e o título era A Ética Desportiva e o Acompanhamento Parental. E falámos ali tanto, lá está, do acompanhamento parental, dos pais, da presença dos pais, da importância que os pais têm na vida dos filhos, e eu de repente estava-me a emocionar. Porque eu, desde os 15 anos, não tenho os pais presentes, não é? E por mais que eu às vezes pense que já não sinto saudades, ou que tudo já se tornou tão habitual, não é assim. Não é assim que as coisas funcionam. E houve uma coisa que eu escrevi neste livro que foi a saudade daquilo que eu não vivi. A saudade que me é estranha. A saudade de eu chegar ao Algarve, olhar para o meu irmão, tão poucas vezes nos falamos porque somos teimosos um com o outro, e eu olhar para ele, e já está quase a minha altura, já tem voz tão mais grossa que a minha, e eu, quando saí de lá, ele era tão pequenino, uma voz fina, e o que me custa, no fundo, é isso. É eu lá chegar e ter a saudade daquilo que não pude ver, que não pude vivenciar. Uma saudade que, por mais que nós nos abracemos, que nós falemos um com o outro, que nós estejamos juntos, uma saudade que não tem remédio, porque não tem. E a verdade é que o problema nunca foi a dor. O problema foi sempre o medo da dor. Às vezes também digo isto, que é, imaginem uma linha sempre reta em que estamos constantemente felizes. A vida sempre tão constante, que assunto é que tem? Não é? Que eu saiba, uma linha reta é o significado, é o sinónimo de nós estarmos vivos. Porque são os altos e baixos, são as tristezas e as alegrias que nos fazem manter vivos. E há pouco dizia que achava eu que tinha vindo para Coimbra para aprender a jogar futebol. Não é por eu fazer este tipo de coisas, não é por eu me envolver noutro tipo de projetos que gosto mais ou menos do futebol, ou que vou deixar o futebol, ou que vou continuar no futebol. A verdade é que eu sempre olho para o futebol como algo pouco para mim. Pouco para mim no sentido de não me preencher enquanto pessoa e não satisfazer aquilo que é o propósito da minha vida. Porque se o futebol fosse o futebol na sua essência, então aí se calhar estaria mais perto. mas não sendo o futebol, ou não estando o futebol naquilo que é a sua essência, naturalmente, que eu não tinha outra opção a não ser fazer isto, envolver-me nestas andanças e tentar tantas iniciativas, tantos projetos, porque o maior reconhecimento que eu posso ter é este, é perceber que há quem sinta as minhas palavras, que há quem abraça as minhas palavras, porque este não é um livro sobre mim, este é um livro sobre todos nós. Não é um livro sobre o jovem que decidiu sair de casa aos 15 anos. É um livro sobre os jovens que já foram, sobre os jovens que são, sobre os jovens que vão ser sempre. Porque todos nós temos uma criança no nosso interior, temos um jovem no nosso interior. E a diferença está que deixamos levar pelas desilusões e deixamos que nos tornem, porque é que nos tornem, não é que nos tornemos, deixamos que nos tornem estes seres às vezes tão frios, tão distantes, tão insensíveis, porque não é essa a nossa essência. E eu saber que aqui estou repleto desta gente maravilhosa e que sou capaz de tocar no íntimo de cada um é de uma gratidão enorme. Eu às vezes não, sempre tive um bocadinho um desgosto muito grande, porque olhava para mim, olhava para os meus colegas, para os meus amigos e não me via capaz, ou sentia que não estava a aproveitar tanto a vida como eles, por ter estas preocupações, por ter estes receios, estas ambições, todas estas questões. E talvez tenha sido por isso que aqui escrevi: o adulto que fui em criança, orgulhar-se-á da criança que será em adulto, e o presente do futuro perceberá o porquê de não ter sido presente no passado. Porque, e talvez seja aqui que este livro deixa de ser sobre mim e passa a ser sobre todos nós. Porque eu sempre fui, ao longo da minha infância, ao longo da minha adolescência, que ainda continua, um jovem à procura de sentido. E nós, sejamos crianças, sejamos adultos, estejamos já numa idade mais avançada, há algo que vai ficar sempre em nós: a procura por sentido, a procura por nos sentirmos amados, por nos sentirmos que fazemos parte de alguma coisa. E a diferença, eu não sou um jovem extraordinário, não sou. A diferença, se calhar, de mim para os outros jovens, é que a maior parte tenta caber. E a vida não é sobre tentarmos caber, é sobre termos a coragem de transbordar. A vida não é sobre tornarmos aceitáveis, é sobre tornarmos verdadeiros. E eu sinto que muita gente, inclusive grande parte dos meus pares, tentam caber e deixam de ser eles próprios por tentarem caber.
1: Aliás, Afonso, vou aqui tomar muito tempo. Tu dedicaste um capítulo sobre isso, que se chama A Coragem de Não Caber, era uma das referências que eu tinha aqui, e passo a citar algumas palavras do Afonso, um bocadinho cortadas aqui. O tempo a mim nunca me coube, nasci no tempo aparentemente sem tempo para mim. Por outras palavras, nasci no tempo errado, diz o Afonso. Nasci numa geração de aparências, do sucesso rápido ou, caso contrário, inexistente, das ilusões, do egocentrismo e do egoísmo. Nasci na geração em que quanto mais igual, melhor. E eu nasci para ser diferente. É assim que resumes, é assim que vês, é assim que queres. E eu subscrevo por baixo.
2: Sim, é assim que me revejo, acima de tudo, nesta vertente de olhar para a vida na sua essência e de lutar pela essência desta vida. Há uma frase que eu costumo também usar nas questões da ética, que é: às vezes olham para mim e olham para os outros que têm outros tipos de preocupações e dizem: coitadinho, é tão diferente. E eu respondo: que pena, são todos iguais. Porque no mundo, lá está, cada vez mais igual, cada vez mais insensível, cada vez mais a viver em piloto automático, que privilégio é poder sentir? Privilégio é poder...
1: Achas que foi isso que deu origem ao teu título? O título do livro, Não Me Deixes Morrer Sem Ter Vivido, é dramático. quando levámos à editora, quando a equipa de edição, quando os designers tiveram acesso ao livro, disse: ah, então, mas tu estavas acabado de fazer 19 anos, não estava, estava a acontecer ali. Era um bocadinho dramático demais para um jovem. E eu disse: leiam, leiam, aliás, vão perceber. Mas é, é um título dramático, é um título bastante forte para alguém da tua idade, mas eu acho que isto resume um bocadinho o que é que tu sentes. És uma pessoa muito de interrogação, de introspeção. Mas o teu maior medo é realmente não sentir. É isso que te aflige diariamente, é não teres vivido.
2: Sim, eu já vou explicar um bocadinho mais, ou falar um bocadinho melhor sobre essa parte, porque ao contrário da criança que, quando se deparou com a perda tão cedo, ganhou o medo de morrer, esse medo passou a ser outro, e eu já vou dizer qual. Mas eu gostava de tocar aí noutra questão, que é o subtítulo deste livro é O que a vida me disse em silêncio.
1: Certo.
2: Porque em relação ao título eu já vou falar. Mas o subtítulo é O que a vida me disse em silêncio. Porque a verdade é que, e há pouco, quando estava a falar em Coimbra, este livro não nasceu numa secretária, como vocês já devem ter percebido. Nasceu nas ruas que eu percorri sozinho, nasceu nos desgostos que eu aqui apanhei, nas saudades que aqui vivi.
1: Nos autocarros.
2: Nasceu nas vezes em que eu dizia, em que os meus pais me perguntavam se estava tudo bem, e eu dizia-lhes que estava tudo bem, mas eu estava a desfalecer por dentro. Nasceu nos quartos onde chorei. Portanto, nasceu em silêncio, de facto, nasceu em silêncio. E não sei se esta, eu tinha, já tinha isto preparado, esta parte pelo menos. Não sei se é a melhor altura para o fazer, mas eu...
1: Esta é a tua apresentação.
2: Eu quero fazê-la agora. Porque... acho que calha bem nesta vertente do silêncio. Há pessoas que nós conhecemos que... parece que vêm com algum propósito. Eu tenho aqui uma sala repleta delas. E há pouco falava da questão do destino e de parecer que às vezes me sinto abençoado, das coisas acontecerem sempre por alguma razão. Eu gostava de dar este exemplo em particular para depois partir para o outro. Tenho aqui à minha frente uma senhora que é a Magda. Uma vez, acho que posso contar, uma vez chamei um Uber e quando entro no Uber, cumprimento a senhora. Começámos a falar, isto lá está nos primeiros tempos em que eu cá estava em Coimbra, que eu só queria era falar com as pessoas e conhecer as pessoas e...
1: Agora mudou muito, agora está
2: muito difícil. Não, e eu sempre tive esta, sempre senti que tinha esta peculiaridade de olhar para o íntimo das pessoas, de conseguir retirar alguma coisa delas através do olhar, de as sentir além de as ver. E eu... apenas ali no retrovisor, nos olhos da Magda, senti que havia ali qualquer coisa. E no decorrer da nossa conversa, a viagem terminou e a conversa continuou. E a verdade é que ela diz-me que aquela conversa mudou a sua vida. Mas ela esquece que também mudou a minha. Porque desabafámos um com o outro, falámos daquilo que se passava nas nossas vidas sem nos termos conhecido antes. E é desta disponibilidade que eu falo, nesta disponibilidade emocional, de não termos problemas nenhums em mostrar aquilo que sentimos, de sabermos que as coisas fazem parte. Se não fossem esse tipo, se não fossem os desgostos, se não fossem as dores, que isto não tinha graça nenhuma. Mas ali naquela conversa conheci a Magda conheceu-me. Mas eu acho que nós conhecemos mais ainda a nós próprios. E fez uma diferença na minha vida, principalmente por perceber, naquele momento, que ainda existia pessoas capazes de ter esta disponibilidade. De se dar ao próximo, de se abrir perante o próximo, de abrir o coração. Portanto, obrigado, Magda.
1: Dessas dimensões.
2: Mas eu, como a Magda, tenho aqui outros tantos exemplos, graças a Deus. E tenho outro em especial. Eu tive todo o meu secundário na Escola Secundária Avelar Brotero, como muitos de vós sabem, e vários professores e várias professoras me marcaram. Mas eu tinha ali uma professora especial, diferente. Diferente no sentido em que a professora, muitas das vezes, já me conhecia tão bem, mesmo até sem precisarmos de falar um com o outro, que a professora sabia quando eu estava bem, sabia quando eu estava mal. Dizia-me sempre qualquer coisa. Eu era capaz de chegar à sala, não falar uma única palavra com a professora, e ela chegava ao final da aula e perguntava-me: Afonso, o que é que se passa? E eu acho que esta professora sabe mais, se calhar, do que os meus pais e do que, se calhar, muitas pessoas, daquilo que sou eu, daquilo que eu aqui vivi. E essa professora não sabe, mas este livro termina assim. Como dizia uma professora, depressa e bem, só vocês e mais ninguém. Ou como sempre diria, é o sonho que comanda a vida. E se não usarmos a nossa cabeça, alguém a vai usar por nós. Este livro é, também, para si. Por quem é, por quem me fez ser. Porque se este livro retrata aquilo que a vida me disse em silêncio, tudo o que ela me possa ter dito e possa vir a dizer, já a professora o disse. Porque quer seja por palavras ou com um olhar, sempre o fez a amar. Assim, querida professora Hélia,

0: Eu acho que isto é representar tudo o que o Afonso é, tudo o que o Afonso escreveu, tudo o que o Afonso vive.
1: Sim, eu nunca mais
0: estava para viver. Não. Mas acho que tu és disso, Afonso. Tu és muito de amor, tu és muito pessoas. Eu não sei, gostaria muito de chamar a vossa atenção para isso. Temos aqui pessoas muito emocionadas, desde a família do Afonso, desde pessoas que são muito queridas e que tudo faz parte da grande família de criação dele. E foram-se juntando a nós muitas pessoas lá em cima. São mais do que este espaço permite, mas sejam todos muito bem-vindos. Tens aqui pessoas que vêm por ti. Eu acho que tens cultivado grandes amizades. Um forte aplauso também a vocês todos.
2: Eu não tinha outra opção a não ser fazer esta dedicatória. A professora ainda não sabia que eu tinha, que o livro terminava desta forma. E fica um agradecimento muito especial para alguém muito, muito especial para mim. Eu no início desta minha conversa toda, eu vou precisar de um livro agora. Obrigado. No início desta conversa toda, agora vai ser um segundo para encontrar a próxima. Eu falava nos meus bisavós. E falava que o facto de os ter perdido tão cedo, lá está, por ter tido a sorte de conhecer os meus bisavós, não é toda a gente que tem essa sorte, me tinha trazido o medo de morrer. E disse-lhes também que esse medo tinha sido substituído por outro. E eu já vos vou dizer qual. Que os meus bisavós, como vos disse, em especial o bisavô, mas todos, eram pessoas incríveis. Eram pessoas que faziam a diferença na vida das pessoas e com um coração magnífico. E eu, quando, já depois deles partirem, quando nesta minha cabeça pensadora e que pesa tantas vezes, fui refletindo muito sobre aquilo que eles foram, sobre aquilo que eles significavam para mim, e percebi que mais importante do que não morrer, ou melhor, pior do que não morrer, é não viver. Porque nascer, todos nascemos, morrer, todos morremos, mas viver já não é bem assim. E eu, a partir dali, ganhei um sonho tão grande de viver como eles viveram, de amar como eles amaram, de olhar como eles olharam, de perceber a vida como eles perceberam. E então o meu medo passou a ser não viver como eles viveram. Porque eu escrevi aqui uma frase que deriva disso: ninguém é imortal, porém todos podemos e devemos ser eternos. E a partir daí o meu objetivo foi esse mesmo, ser eterno, porque isso está ao alcance de todos nós. E eu, seja através apenas de uma pessoa, seja através desta sala inteira, mas todos nós temos a capacidade de nos tornarmos eternos perante a vida. Eternos no amor, eternos nas amizades, eternos nas ligações que nós criamos. E foi isso que me... Foi esse medo que substituiu o medo de não morrer. E eu... Há uma frase que o meu bisavô que ele disse uma vez e que eu sempre a levei comigo, que também já usei muitas vezes, que é: quem desce para o casaco tem sempre sucesso. E eu, durante algum tempo, pensei que o sucesso que eu queria dizer com essa frase fosse o sucesso de sucedermos na vida, de conseguirmos ter o trabalho que queremos, de alcançar os sonhos que queremos. E hoje percebo que não é esse o sucesso. Porque o verdadeiro sucesso é muito diferente desse. É este. É deixarmos alguma coisa na vida das pessoas. Permitirmos que as pessoas deixem na nossa vida. E eu falo sobre o sucesso no livro e termino com esta frase. Esta professora conhece. Um sucesso que, maduro e viamente, se chama de felicidade e precisa de amor somente. Porque este é o verdadeiro sucesso das nossas vidas. E foi este E eu, durante algum tempo, achava que o sucesso era outro, com essa frase que tantas vezes eu utilizei para o futebol, para as coisas todas da vida. Hoje fico mais descansado, porque se o sucesso das vitórias e das conquistas não está tão ao nosso alcance, não é não estar tão ao nosso alcance, não depende tão de nós. No mundo, como nós sabemos, este sucesso depende a 100% de nós. Depende.
0: E aproximando aqui da reta final da nossa apresentação, também, Afonso, e antes de voltar também aos nossos convidados, tu dizes que este não é um livro só teu, é um livro de todos. Esse de todos, o que é que tu gostarias que influenciasse? O que é que tu gostarias que as pessoas levassem desta tua obra? Porque esta é uma obra de amor, é uma obra de percurso, é um livro em que admira os velhos. Tu dizes isso literalmente assim: eu admiro os velhos pelo que eles já viveram. Isso é
2: bom. Vou-me fazer lembrar de uma coisa que eu queria falar.
0: Mais uma.
2: Eu descobri uma coisa ao longo, à medida que ia escrevendo este livro, descobri uma coisa muito interessante, que é: nós nascemos extraordinariamente bem, capazes de amar, capazes de confiar, capazes de acreditar, capazes de sentir, e quando damos por nós deixamos de saber fazer essas coisas todas. E é por isso que eu admiro os velhos, porque no fundo a vida, para mim, e acho que vocês concordarão comigo, nada mais é de uma tentativa de regressar àquilo que nós já fomos, nesta medida do sentir. Porque nós levamos tantos anos, eu não, poucos ainda, mas com alguma intensidade que me permitiram concluir isto, levamos tanto tempo a acreditar que ser forte é não sentir, é não chorar, é não vacilar, e depois percebemos que não é nada disso, que a maior força está em chorar, porque há força em chorar, há vitória a recomeçar.
0: Tens permitido errar, porque sinto que tu vais com muito ao percurso. Portanto, tens permitido também errar, e que errar vai ser sempre humano, e que ir cá abaixo só significa que podemos levantar-nos novamente e caminhar ainda mais alto? Ou ainda é um percurso que estás a aprender? É porque há alguma pressão injusta que se pode cultivar em ti, sem querer?
2: Não tenho problemas. Eu acho que já fracassei mais vezes aqui nestes 4 anos do que sucedi. Portanto,
0: boa.
2: Também
0: boa.
2: Fica difícil com tantos sonhos. Com tantos sonhos fica difícil. É impossível concretizá-los a todos. Mas é isso que nos faz vivos, é isso que nos torna vivos. Sentir. E o Luís estava-me a perguntar o porquê do livro ser sobre todos nós e o que é que eu gostaria que as pessoas levassem daqui. Eu aqui neste livro não falo sobre mim. Reflito, sim, sobre aquilo que são os meus pensamentos e sobre aquilo que são as minhas reflexões sobre a vida. Mas este livro, mais uma vez, é sobre todos nós. E eu, lá está, todos nós sentimos de alguma maneira, e mesmo aquelas pessoas que não sentem, ou que nós achamos que não sentimos, são as que mais sentem. Cada um à sua maneira. Mas aquilo que eu mais queria que todos levassem nesta tarde era esta coragem. E gostava que esta tarde fosse o travão das pessoas, porque levamos a vida tão no piloto automático. Depois disto nós vamos sair daqui, vamos voltar para as nossas rotinas, para os nossos ambientes, e é tão fácil esquecermos de nós próprios. Por isso é que eu digo, se eu aqui nesta conversa toda estou de alguma forma a contar parte da minha história, não quero que vocês conheçam a minha história. Quero que vocês aproveitem a minha história para entrar na vossa, para que se percebam a vocês, para que tenham esta coragem que eu também já aprendi a ter. E no fundo, Luís, para que nunca, em momento algum, nós um dia olhemos para o nosso próprio espelho e o espelho nos peça: não me deixe morrer sem ter vivido.
0: Salva de palmas, Afonso.

0: destes jovens oradores. Temos que arranjar aqui mais um palco, que ele é só lhe dar o micro e micro dispensa-se, não é? Portanto, sim. Promessa que aqui temos, na verdade, não está a ouvir.
1: É muito difícil falar depois do Afonso, mas sempre foi. Mas vamos falarmos sempre antes, depois temos tempo a assimilar o que vem a seguir.
0: E palavras fortes.
1: Sim, palavras fortes, e eu não vou acrescentar mais, obviamente não vou, enfim, li o livro com muita atenção e, enfim, é um exercício fantástico do meu ponto de vista. Para já será certamente uma originalidade, um jovem com a idade do Afonso, ter a coragem de escrever um livro destes, mas eu com a idade, foram aos 15 anos, eu vou deixar uma frase que li quando tinha 15 anos, e sei que tinha 15 anos porque escrevi à mão, li esta frase com 15 anos e tenho esse papel religiosamente guardado. E é com esta frase que eu quero deixar um abraço muito, muito forte ao Afonso, com a certeza absoluta que ele terá, pela vida fora, muitos, muitos sonhos que se irão concretizar. E a frase era muito simples, era de um escritor que eu não costumo revelar, nem vou revelar hoje. Não fui eu que escrevi a frase, mas a frase é só isto. Acredito na disciplina do silêncio. Tenho a certeza que conseguirei passar horas a falar sobre o assunto. É só isto.
0: A sala de palmas, a sala de palmas. E de um primeiro e-mail, doutora Catarina, meu Deus, temos aqui 200 páginas de uma obra, 2 milhões de palavras só nesta apresentação aqui do nosso Afonso.
2: Verdade, e temos muito, Afonso, não é? Como o Carlos disse bem, é muito difícil, nem era preciso falar a seguir a ele. E efetivamente o livro, quem não leu, aconselho vivamente a ler, e quem conhece, quem tem o privilégio de conhecer o Afonso, vai reconhecê-lo em algumas partes. E ele é uma figura, ou melhor, vou começar por outro lado. Costumamos dizer muito que pessoas insubstituíveis, nós temos um cemitério cheio. Por cada um de nós, nas nossas relações, e eu estou a tornar a conversa algo pessoal, porque este livro é pessoal.
0: Certo,
2: é um
0: certo.
2: Livro de um jovem, de uma maturidade acima da média, mas que é um jovem. Eu não tenho uma bola de cristal, mas eu sei por onde ele for, seja em Olhão, seja em Lisboa, seja em Coimbra, em Viseu, noutro país. O Afonso será aquilo que ele é. E o que ele nos disse hoje foi a preparação que ele fez, está no coração. Ele só tinha que trazer isso. E isso vem sempre com ele. E dizer-vos que o Afonso é uma figura irrepetível. Há uns 19 anos, mas já o é. E temos aqui alguns jovens em cima que tentam caber, como diz o Afonso, mas se calhar tentam caber porque nós fazemos com que eles tenham que tentar caber. Nós temos responsabilidades, porque cá estamos há mais tempo, jovens há mais tempo, se calhar tentámos caber num outro tempo, andamos todos a tentar caber, porque temos vidas complicadas, e eu aqui com o meu amigo, que está aqui deste lado, o Carlos, lembro-me da última vez que tive consigo em questões oficiais, aqui em Coimbra, no Jardim da Sereia, e o Carlos estava muito angustiado, porquê? Estava numa cerimónia oficial, né, um evento, e não lembro-me da última vez que tive consigo em questões oficiais. Aqui em Coimbra, no Jardim da Sereia, e o Carlos estava muito angustiado, porquê? Estava numa cerimónia oficial, né, um evento enorme, aquilo

0: Eu disse, os meus ficaram todos sentados à mesa e eu disse, eu já venho que eu tenho que ir comer. Eu vim dizer, deixei toda a gente à mesa, a família toda, eu já venho. Mas é claro, já venho, tenho que ir a Coimbra em trabalho. Para mim não é trabalho. Fica sempre, isto hoje para mim não é trabalho. É gosto, é muito gosto. E os nossos ficam sempre para trás. E dizer isto ao Afonso, não os deixes os teus para trás, nem que eles tenham que caber em ti, os teus. Em primeiro lugar, os teus. Pois, nem os outros. E ele tem a mentalidade de um outro jovem, e daquele evento, em um movimento, um momento. Eu vejo muito em palavras do Afonso e nos sonhos do Afonso a frase de um treinador de futebol, também jovem, que teve um grande desafio, tomou uma decisão arriscada na sua vida. Chama-se ele Ruben Amorim. Mas não foi quando ele foi para o Manchester. Foi quando foi para o Sporting. Que é quando toda a gente nos diz, isto vai para bem, atenção que isso pode ser popular. E a frase que ele usou foi esta. E se correr bem? E porquê é que nós não olhamos para o copo sempre desta maneira? E se correr bem? Nos vossos desafios é uma mensagem de futuro. Olhemos para este lado. Este jovem não é notícia. Se fosse um outro jovem, que tivesse andado às pedradas ali hoje, nesta madrugada, etc. Está muito bem. Não. Isto é uma mentalidade de... nossa. Este livro deveria estar em todas as capas do mal. Na minha opinião.
1: Mas hoje sai no coração de todos nós que estivemos aqui presentes.
0: E obrigada mais uma vez.
1: Obrigado.
2: Fica por aqui o programa Perfil. Voltamos na próxima semana para conhecer um pouco da vida de um convidado ou convidada. Tenha uma boa tarde na companhia da Rádio Universidade de Coimbra.

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Muito boa tarde, seja muito bem-vindo ao programa Há Vidas Nesta Cidade. Um programa que não tem pressa de chegar, porque a vida é para ser saboreada como a fruta madura, devagar para se lhe tomar o gosto. São muitas as vidas que passam ou vivem na cidade de Coimbra e que a ditadura da atualidade não permite trazer na íntegra ou mesmo em parte a antena. Eu sou a Isabel Simões.

Pacheco Pereira fez a curadoria na Feira do Livro de Coimbra ao auditório com o nome da escritora natural de Coimbra, Teolinda Gerção. O historiador trouxe convidados vários para nos falarem sobre se há relação entre o que aconteceu em 1975 e o que acontece hoje. Na sexta-feira, dia 26 de junho, Pacheco Pereira conversou sobre as obras Desejo de Revolução e A Arte de Ser Português, de Fernando Pereira Marques. Trazemos-lhe aqui uma parte da conversa.

0: Câmara, um projeto dedicado à preservação da memória histórica e política, sustentado sobretudo pelo trabalho de cerca de 150 voluntários. O historiador destacou que o IFEMRA é um dos maiores arquivos privados da Europa e tem um forte caráter internacional. Além de conservar documentos, promove a investigação histórica, organiza exposições e publica livros baseados nos seus espólios, dando especial atenção a histórias de pessoas comuns que raramente aparecem na historiografia tradicional. Na segunda parte da intervenção, Pacheco Pereira apresentou os livros de Fernando Pereira Marques, centrados na história da LUAR, a Liga de Unidade e Ação Revolucionária, e na sua autobiografia. Considerou a autobiografia uma das melhores publicadas em Portugal sobre o período pós-25 de Abril. Elogiou também o equilíbrio entre a memória pessoal, o sentido crítico e o humor. Já Fernando Pereira Marques explicou que os seus livros têm objetivos distintos, enquanto a autobiografia parte da experiência pessoal, os dois livros sobre a LUAR procuram ser contributos para a história da resistência ao Estado Novo, escritos com maior distanciamento e preocupação documental. Explicou que a LUAR surgiu em 1967, profundamente marcada pelo impacto do assassinato de Humberto Delgado em 1965. Liderada por figuras como Palma Inácio, Camilo Mortágua e outros oposicionistas ao regime do Estado Novo, a LUAR defendia a luta armada como instrumento para derrubar a ditadura e instaurar a democracia, mas sem adotar uma orientação marxista-leninista nem seguir a linha do Partido Comunista. Vamos então ouvir.
1: Enorme que são cerca de 150 voluntários em todo o país. Aqui em Coimbra também alguns, mas desde Viana do Castelo até o Algarve, são esses voluntários que permitem fazer o gigantesco trabalho que tem o Arquivo IFEMRA. Nós, neste momento, temos 6 quilómetros distante, aliás, 6 quilómetros distante, que é uma coisa que pouca gente viu, eu próprio nunca tinha visto, a não ser agora, e ao mesmo tempo também aproveito para convidar quem quiser visitar, vale a pena visitar. Se houver aqui amadores Jorge Luís Borges, é o único espaço verdadeiramente borgiano que existe em Portugal, um labirinto, um Cafarnaum, pode-se chamar o que quiser, que claro, com esta dimensão, está disperso em vários armazéns. Nós estamos neste momento a fazer um esforço para tentar especializar cada um dos armazéns. Não é fácil por causa da dimensão e porque lidamos depois com cerca de 1 milhão de panfletos, cerca de 100 países. É o único verdadeiro arquivo internacional existente em Portugal. Nós até há pouco tempo tínhamos, por exemplo, um posto de recolha em Bagdá, em Katmandu, e isso significa que podemos cobrir não só as eleições no Iraque, mas as eleições no Kurdistão, e depois um pouco por todo o mundo, nos Estados Unidos, no Brasil, em África, nas antigas colónias portuguesas, mas também em muitos outros países africanos, em Ásia, por todo lado. E as pessoas às vezes interrogam-se, mas, por exemplo, quando vêem os panfletos que vieram do Kurdistão, e diz, sim, a gente de facto não sabe a língua, mas nem é preciso saber, hoje é fácil traduzir. Basta olhar para as imagens para perceber muita coisa que nós não sabemos sobre esses países, a começar, por exemplo, sobre o papel das mulheres, que não é o mesmo no Irão do que é no Kurdistão, do que é no Iraque e por aí adiante. Bom, nós temos, portanto, cerca de 1 milhão de panfletos, temos ao todo cerca de 3 milhões de imagens digitalizadas, nem todas com a resolução dos arquivos, portanto, cerca de 60, 70% têm os 300 dpi, os outros têm que ser digitalizados de novo. Desses 3 milhões, 10% já estão publicadas, o que dá 300 e tal mil. É muito comum eu encontrar, por exemplo, uma Wikipédia feita no Canadá que usa uma imagem do nosso arquivo. Um pouco, muitas vezes, nem sequer identificando a fonte, mas muito, muitos casos identificando. Há cerca de 60 mil fotografias e há um núcleo específico de fotografias. Há entre 30 mil e 40 mil, eu acho que há mais, cartazes, dos quais uma coleção única na Europa, só há duas coleções na Europa, uma na Tate Gallery e outra no Arquivo Ifema, de cartazes artesanais. Ou seja, cartazes feitos antes das manifestações para as pessoas, que depois nós vamos lá, pedimos-lhe ou elas abandonam e nós recolhemos. São cerca de 2 mil cartazes, estão a ser todos integralmente digitalizados e eventualmente vão dar origem a uma exposição na Gulbenkian sobre esses cartazes. Um deles, aliás, é a nossa Coroa de Glória, surgiu na capa do New York Times. Não é no interior, é na capa. Portanto, isso, e é uma coisa que a gente também mostra, porque, como devem imaginar, uma atividade deste género dá origem a muita inveja, não é? Portanto, isto é uma coisa muito portuguesa. Eu costumo usar uma expressão um bocado mais rude, acho que posso usar, porque só tenho adultos na sala, que é dor de corno, que é uma coisa que, infelizmente, existe muito em Portugal. E em Coimbra há um ponto de recolha no Café Santa Cruz. Portanto, não deitem nada fora, eles recolhem. Há também outro na Figueira da Foz. E nós, periodicamente, é a nossa grande despesa, é andar de camioneta a recolher por todo o país. Bom, estão convidados para ir ver e verem o arquivo dos de cima e o arquivo dos de baixo. Nós temos um grande cartaz num dos armazéns do Barreiro, há três armazéns no Barreiro, que diz assim: Arquivo dos Césares e dos Cozinheiros. E nós retiramos esta expressão de um poema de Bertolt Brecht, chamado As Perguntas de um Operário Letrado. Esse poema, as perguntas são todas da mesma natureza, que é: a muralha da China é um grande monumento, mas quem é que a construiu? E termina dizendo: César ganhou muitas batalhas, mas será que não tinha cozinheiro? E, portanto, nós temos os César e os cozinheiros. César é o arquivo de Sá Carneiro, coisa que, como eu o conheço bem, me arrepia com as asneiras que se dizem sobre o Sá Carneiro nos dias de hoje, não é? O arquivo do Vítor Crespo, que foi presidente da Assembleia da República, o arquivo de Sousa e Castro, que é um arquivo fundamental para a história do Conselho da Revolução, da Comissão de Extinção da PDGS, são 450 espólios. Uns maiores, outros menores, um dos Césares, outros cozinheiros. E depois grandes coleções, os panfletos, papéis, cartazes, fotografias, e é neste momento o maior arquivo privado de Portugal e um dos maiores da Europa, o que não significa, provavelmente até o maior da Europa, mas não significa que seja o mais importante, não? Porque há arquivos mais pequenos com coleções mais preciosas do que aquela que nós temos. Nós temos aquilo que as pessoas às vezes pejorativamente chamam de tralha. E depois, quando vão ver uma exposição, percebem que a tralha tem um enorme papel, não é? Portanto, bom, temos duas coleções de livros, vamos agora entrar aqui na conversa de hoje. Temos duas coleções de livros, que penso que estão aí à venda na Tinta da China. Temos uma coleção de livros feita em conjunto, chama-se Coleção Efêmera, em conjunto com a Tinta da China, usando sempre os nossos espólios. São o caso dos livros do Fernando, eu irei já falar deles. Nosso maior sucesso foi feito aqui pela Rita, é o Amorzinho, que vai em quinta edição, e que é uma história de uma correspondência entre uma costureira, ou seja, é parte dos cozinheiros, entre uma costureira e um empregado de escritório, e que é interessantíssimo sobre a vida sexual, sobre o papel das mulheres. Estamos a falar daquelas que, sobre o qual não se sabe quase nada. Ela começa a namorar aos 15 anos, é costureira, é filha de um taberneiro, portanto estamos a falar de um mundo que normalmente não tem tradução. E a mesma coisa acontece com muitos outros aspectos e muitos outros espólios deste género. Nós temos publicado o Amorzinho, que é o grande sucesso. Temos publicado, neste momento temos dois livros do Fernando, que eu já irei falar sobre eles. E temos várias publicações sobre, por exemplo, a propaganda do exército português em Moçambique, para que os guerrilheiros se entregassem ao exército português, e eu costumo às vezes mostrá-la, porque aquilo está tudo escrito com caracteres árabes, mas não é árabe, é swahili, que se falava no norte de Moçambique, e muitos outros materiais deste género. começámos a fazer uma... Hoje já não há filatelistas, há muito poucos filatelistas. Começámos a fazer para os autocolantes aquilo que se faz com os selos, que é um a um, numerado, tiragem, quem é que fez, já com enorme dificuldade. Publicámos um sobre os do PPD e publicámos um sobre os autocolantes da FUR e temos uma grande exposição em Lisboa. Se forem a Lisboa, vão ao Museu de Design, onde estão 2.400 autocolantes da nossa coleção, expostos quer do ponto de vista documental, quer do ponto de vista do design e da parte artística. Bom, e depois temos uma segunda coleção, que é de cadernos, que também tem a ver com espólios que nós temos, de um homem da Figueira da Foz, que foi, aliás, o pai da primeira Presidente da Câmara de Coimbra depois de 25 de Abril, Judito Mendes de Abreu, de que também temos uma parte importante do espólio, o Maurício Pinto, da Figueira da Foz, e a mesma coisa em relação... Nós temos uma série chamada Oposicionistas da Província, que é aquelas pessoas que ninguém conhece e que foram oposicionistas sempre ou na Figueira da Foz, ou em Torres Novas, em Torres Vedras, peço desculpa, e tentámos publicar essas biografias e os elementos e tal. Portanto, essa coleção também existe. A última publicação que fizemos foi há coisa de um mês, é a última intervenção pública do António Pedro Vasconcelos. Foi uma discussão que nós organizamos sobre a censura no cinema, em que ele participou, e nós agora acabamos de publicar esse caderno. Bom, o Fernando, que me pediu para falar muito, portanto eu não pretendo desobedecer essa ordem, já falei muito. O Fernando publicou dois livros na nossa coleção, um deles sobre a experiência da Luar antes do 25 de Abril e outro sobre a experiência da Luar depois do 25 de Abril, e uma espécie de autobiografia. Todos eles são muito interessantes, em particular porque a personagem é muito interessante. Olha com um humor que também não é comum em quem tem a vida que ele teve. Na parte anterior ao 25 de Abril, fala da Luar, que é uma organização muito sui generis em relação às outras organizações. A maioria das organizações esquerdistas, chamemos assim, deixando o PC de parte, eram maoístas. Já havia uma outra que era trotskista, mas eram maoístas. E depois, em vésperas do 25 de Abril, eram guerrilheiristas, como o PRP e as Brigadas Revolucionárias. A Luar, que conduziu várias operações de tipo de guerrilheiro, por exemplo, é uma organização, ele depois pode protestar, que surgiu em grande parte do impacto de Humberto Delgado. O impacto de Humberto Delgado, o furacão Delgado, como se diz, permitiu que a oposição no seu conjunto saísse dos muito difíceis anos 50. Os anos 50 são anos de divisão, começam com a campanha eleitoral de Norton de Matos, que é o último grande momento do período posterior à Segunda Guerra Mundial, que é um período de crescimento também, mas que a partir de 49, com o início da Guerra Fria, com a divisão da oposição, com o isolamento do Partido Comunista e a criação do Movimento Nacional Democrático, e com o aparecimento de um conjunto de organizações da oposição que no tempo da Guerra Fria eram bastante anticomunistas, e portanto isso criou uma divisão, e isso acaba com o Delgado. Nós temos essa exposição, de que demos aí alguns desses catálogos. Essa exposição mostra bem os dois grandes momentos da história da oposição antes de 25 de Abril, por singular coincidência e com muito gosto meu, no Porto, não em Lisboa e não em Coimbra, que é o comício do Norton de Matos, em 1949, em que as fotografias do comício, com cerca de 100 mil pessoas a assistir, as fotografias eram dos alvos principais da PIDE. E depois, outras fotografias que eram alvos da PIDE é quando o Humberto Delgado chega ao Porto. O Humberto Delgado chega ao Porto, ainda tratado pelo PCP como o general Coca-Cola. O PCP tinha um outro candidato, que era o Orlindo Vicente, mas quando chegou ao Porto, o Pato, que assistiu à chegada do Porto, disse: deixem-se lá de fitas, apoiem, mas é o Delgado. E o impacto da campanha do Delgado gera um período de surto político que sai do refluxo dos anos 50 e que se inicia nos anos 50, com várias manifestações, com o aparecimento das primeiras ações da Luar, ainda sem este nome, com a criação das rádios em Argel, consequência do papel da Revolução Argelina. Nós normalmente, quando falamos desta época, falamos muitas vezes da Revolução Cubana, mas a Revolução Argelina teve exatamente uma grande influência em quase todos estes movimentos na Europa. Uma das consequências foi exatamente o apoio aos movimentos de libertação em África por parte do governo argelino, da FPLN, da Frente Popular de Libertação da Argélia, que depois foi o governo, mas também a dimensão do apoio à oposição portuguesa. A rádio Voz da Liberdade começa a funcionar a partir da Argel. Era aí que o Manuel Alegre era o grande locutor. Eu costumo, aliás, dirigir-me nos encontros com as palavras do Manuel Alegre, que é amigos, companheiros e camaradas, que era a fórmula que ele usava, um período depois também de turbulência política e o aparecimento da outra rádio, do PC, em Bucareste, não em Praga, toda a gente acha que foi em Praga, em Bucareste, que é a Rádio Portugal Livre. Portanto, há de novo um surto também suscitado pela resposta à guerra colonial. E é nesse momento histórico que a Luar, ou a proto-Luar, surge com uma série de ações que são únicas. O assalto ao Banco de Portugal na Figueira da Foz foi, à data, o maior assalto a um banco jamais ocorrido em qualquer parte do mundo. Pois há toda uma história complicada posteriormente, mas isso eu deixo ao Fernando. Portanto, o primeiro livro dele é exatamente sobre esta fase da inicial da Luar. Ele próprio participou em algumas dessas missões, a tentativa de ocupar a Covilhã, que eu espero que ele fale com a ironia habitual sobre como é que escolheram os carros para irem para lá, e depois do 25 de Abril, o papel da Luar. A Luar é exatamente porque era uma organização sui generis, e o Paulo Meinás era uma personalidade muito sui generis, aproximou-se do PS, teve um papel bastante diferente das outras organizações, até se extinguir. E depois a biografia. E a biografia, eu meto-me muitas vezes com ele, porque ele é ribatejano, e portanto os ribatejanos têm uma posição bastante omissa quanto aos touros, não é? E ele tem uma fotografia vestido de forcado. Vestido de forcado.
2: Ou seta.
1: Não sei. Mas isso é uma mancha que preenche toda a vida. Vestido de forcado aos 7 anos. Mas a biografia é escrita com muito humor, é muito bem escrita. É das melhores autobiografias publicadas em Portugal depois do 25 de Abril, e eu não digo isto por ele estar aqui ao lado, eu penso exatamente isso. É muito bem escrita, é olhada ao mesmo tempo com proximidade e distância, que é uma coisa às vezes difícil. Proximidade, porque se está a relatar coisas sobre o qual se tem uma relação afetiva forte, é a vida, e ao mesmo tempo a distância, porque se tem um olhar crítico sobre aquilo que se fez ou que não se fez. E esse é exatamente o grande mérito desta biografia. Portanto, eu vou passar a palavra ao Fernando, e depois dos protestos dele eu direi mais alguma coisa.
3: Tá? Muito boa tarde. Eu pedi em primeiro lugar, poderei começar como começava as minhas redações na escola primária, que é: eu gosto muito de estar em Coimbra. Tive o prazer, o orgulho, o privilégio, infelizmente curto por circunstâncias que não vêm aqui para o caso, de ser deputado de Coimbra. Poucos se lembrarão porque o período foi curto, e por outro lado tenho aqui alguns ex-companheiros e camaradas, outros julgo que ainda serão atualmente, porque eu continuo a ser do PS. Pedi ao Zé para ele falar muito, Porque quando nós chegámos, eu perguntei quantas horas tínhamos para falar. Porque metem-me três livros à frente, ou seja, eu meti um que não estava. Para falar sobre os três. E depois também deram-me o mote, que é de 75, o que resta, ou o que é que tem a ver o passado com o 75, etc. E, bom. Ora bem, portanto, tínhamos aqui conversa para várias horas. Várias horas. E também podia começar, como o Zé disse, que o Manuel Alegre começava as emissões da Rádio Argel, já nem me lembro como se chama, era Voz da Liberdade, não era Voz da Liberdade?
2: Sim,
3: que eu ouvi muitas vezes com o meu pai, ainda antes, depois de estar no exterior. E podia começar por dizer, como é que era? Amigos, companheiros e camaradas. E depois eram as interferências, porque já tive até o prazer de encontrar aqui alguns ex-companheiros, ex-camaradas. Veio um ter comigo e já me trouxe três livros, e trouxe-me aqui uma passagem que desde logo me emocionou, uma passagem de um outro livro que não é meu, e por isso, bom, quando olharem para esta parafernália que está diante de mim, isto tem mais um efeito psicológico para mim próprio do que efeito real. Ou seja, eu não vou dizer as coisas todas que aqui estão, precisamente porque não temos essas horas todas para falar, não é? Mas eu sinto-me mais aconchegado com papéis à frente, mesmo que depois não os siga. Dos três livros, eu destacarei dois, porque o terceiro, como disse o Zé, fala essencialmente de mim, mas ao falar essencialmente de mim, ainda por cima, até por, não só por atitude perante a vida, mas por deformação profissional, a minha formação é sociologia, portanto a minha preocupação é perceber o que me circunda, a sociedade em que vivi e em que vivo, e foi isso que me guiou neste livro na primeira pessoa do singular, mas começarei por falar, tanto quanto o tempo me permita, dos dois outros que foram trabalhados, feitos com uma procura de maior distanciação, na medida em que eu pretendi que fossem, como aliás o outro também, mas que fossem documentos para a história da resistência ao anterior regime, e que fossem, contribuíssem para um melhor conhecimento de uma organização que surgiu em 1967, um pouco como, e continua a ser, por vezes até porque, em grande medida, a história desse período da resistência ao anterior regime, como depois a própria história do PREC, no pós-25, imediatamente após o 25 de Abril, como sabem, é feita por... o Zé Pacheco Pereira não está aqui, portanto ele não se vai ofender. É feita por ou antigos membros do PC, ou atuais membros do PC, ou antigos marxistas-leninistas, porque já não há atuais marxistas-leninistas, a não ser eventualmente uns sobreviventes que ainda existam. Ainda há.
2: Do MRPP.
3: Do MRPP. Aqui o Zé nem sei a que é que ele pertenceu exatamente. Foi o renegado Eduino.
2: Não.
3: Não foi o renegado Eduino. Porque e a Luar surgiu, o Zé, nesse aspecto, evidentemente que já contextualizou a origem com rigor, num contexto que tem muito a ver ou tudo a ver, se quisermos, com o furacão Humberto Delgado. Ou seja, uma das motivações maiores de alguns dos fundadores da Luar e particularmente o Palmo Inácio, eu trago aqui um miminho para o Zé e para a Efémera, porque já tive a autorização de um dos sobreviventes da Luar, que é o cachimbo inglês Daniel, do Palma Inácio, que ele preferia. E havia um outro antigo camarada e atual amigo que vive em Paris, que queria por força o cachimbo, mas eu consegui que ele me autorizasse a oferecer à efémera. Trago aqui também, já agora, isto assim perante testemunhas tem outra solenidade, uma nota checoslovaca com que nós comprávamos as armas na Checoslováquia. Mas a Luar surgiu, e agora mais seriamente, em grande medida em reação àquilo que foi o assassinato de Humberto Delgado. O Palmo Inácio, que já antes tinha participado em operações como o desvio do avião de Casablanca, Lisboa, para com o Camilo Mortágua distribuírem panfletos denunciando uma fantochada, mais uma fantochada eleitoral, em 1961, ajuda-me aqui na questão da cronologia, sentiu com indignação e como quase uma questão pessoal o assassinato em fevereiro de 1965 de Humberto Delgado e da sua secretária. Ele e Camilo Mortágua e outros vieram da América Latina, onde estavam, juntaram-se a outros antifascistas que viviam no exterior, em França, concretamente, e juntamente com antigos oposicionistas, velhos oposicionistas, como o Emídio Guerreiro, que viria a ser presidente do PSD, criaram a Luar. Sobre as origens da Luar, eu ainda recentemente, e apesar de ter procurado contribuir para a história, nomeadamente com este livro, e de haver já outras coisas escritas, continuo a haver as maiores fantasias. Li no outro dia que a Luar teria sido criada em 19 de junho, ou coisa que o valha, assim uma data estilo criação no notário, não é? Pelo Camilo Mortágua, pelo Emílio Guerreiro, pelo Palmo Inácio e por mim próprio, que na altura ainda não era da Luar. Já li também até que o Henrique Alvão teria participado na criação da organização. Também a organização não surgiu assim, não foi criada em notário, surgiu como surgiam os movimentos com estas características naquele contexto da época. Como quer que seja, surgiu um pouco como um ovni naquilo que era a oposição ao antigo regime, porque não tinha como referência o marxismo, muito menos o marxismo-leninismo, não tinha dissidentes do Partido Comunista, contrariamente à FAP, criada pelo Chico Martins, pelo Polido Valente e pelo Rui de Epinei em 1964. Preconizava a luta armada, tendo como objetivo primacial a instauração da democracia, e falava pouco depois do que viria a seguir. E por isso, na altura, nós sofremos, aqui já digo nós, a partir do momento em que depois aderi à organização, sofremos um pouco a incompreensão e o ostracismo, quer dos membros do Partido Comunista, que nos acusaram de ser agentes da CIA, entre outras coisas simpáticas, quer dos marxistas-leninistas, que em grande medida, e com exceção de um trabalho positivo que fizeram no interior do país em relação, por exemplo, à guerra colonial, sobretudo quando estavam no exterior, se dedicavam a uma espécie de escolástica dos textos do marxismo e a discutir se a verruga do Mao era do lado direito, se era do lado esquerdo ou coisas do género. Obviamente que nós não tínhamos essa preocupação, tínhamos a preocupação de contribuir através de factos, de ações, para o derrube do fascismo, para facilitar. Tanto mais que, em 1961, tinha começado a guerra colonial. E a nossa estratégia era, de uma maneira mais ou menos elaborada, o de criar uma frente interna que viesse reforçar as outras frentes já existentes em Angola, Guiné e Moçambique. E por isso fizemos várias ações que não foram tão eficazes nem espetaculares como a de outras organizações, por uma razão, e isso provocou até algumas divergências internas, é que nós queríamos evitar a todo custo o de cair naquilo que fossem ações de tipo terrorista, de violência pela violência. E nesse sentido, uma preocupação do Palma era o de realizar ações com um grande impacto nacional e internacional. Daí aquela ação frustrada a que o Zé se referiu ironicamente. Aquilo não foi um problema de carros, foi um problema de circunstâncias, mas tivemos de facto problemas com os carros, de procurar em 1968 ocupar durante algum tempo a Covilhã. Outras ações foram realizadas, não vou agora aqui elencá-las, mas para ilustrar como, não tendo em termos quantitativos feito porventura ações que outras organizações fizeram, fomos precursores em muitos aspectos, nomeadamente no que diz respeito a uma ação contra material militar destinada à guerra colonial. E fizemos, por exemplo, com a colaboração de companheiros alemães, uma sabotagem de fragatas que estavam em construção no atelier, no estaleiro de Hamburgo. A ação que só reivindicámos posteriormente ao 25 de Abril, por razões óbvias, porque nós precisávamos de não ser perseguidos na Alemanha e noutros países europeus. E a operação essa que danificou de facto uma fragata, pelo menos, já eram três que estavam em construção e que em grande medida também contou com a colaboração de militantes alemães que há dois ou três anos atrás contaram essa sua experiência de juventude. Isto em relação ao Luar no passado. Tínhamos estas características de, sobretudo, como objetivo estratégico, procurar construir a democracia, mas a pouco e pouco fomos procurando também dar algum conteúdo programático no que diz respeito a um socialismo, em muitos aspectos, utópico, proudhoniano, um socialismo de base, como nós chamávamos. Nesse sentido surge o outro livro, que é O Desejo de Revolução. O Desejo de Revolução, como devem ter percebido, não é propriamente um livro sobre psicanálise, nem fala do Freud. Portanto, aquilo que eu ali pretendo descrever é, foi o que foi a prática da Loire no período curto do 25 de Abril até à sua extinção em janeiro de 1976. E há ali muitos aspectos que eu descrevo, que obviamente agora não vou aqui desenvolver no pormenor, que ilustram um pouco aquilo que era a nossa especificidade e as nossas características muito peculiares, que era o facto de nós pretendermos ser, em coerência com aquilo que já tinha sido o nosso passado, não propriamente um partido como os outros, e por isso não disputámos sequer as primeiras eleições, nomeadamente para a Constituinte, nem as outras ainda, a Constituinte, porque depois, entretanto, em janeiro de 1976, a organização extinguiu-se. Não, também conto como é que isso passou. Mas procurávamos ser uma força que se inserisse no movimento desencadeado pelo movimento dos capitães em 25 de abril de 1974. E nesse aspecto temos algumas marcas que ficaram neste envolvimento nos movimentos populares que emanaram das dinâmicas que entretanto foram desencadeadas pelaquela grande ruptura que foi provocada pelos militares em 1974. Aqui desculpe, como é que o José Penetra, que tanto quanto ele me disse foi membro do núcleo da Loire, deu-me aqui trouxe-me, emprestou-me um livro sobre o sal e a autoconstrução em Coimbra, onde fala, de onde se ilustra um pouco o que foi a nossa atuação. Diz aqui, não sei quem é, o Jorge Vilas, o seguinte: tivemos uma colaboração, o Jorge Vilas, que estava ligado a um bairro da Relvinha, que os de Coimbra devem saber o que era, não é? Tivemos uma colaboração muito ativa de uma pessoa que já morreu e que para nós é muito querida, que é o Dr. Sobral Martins, que pertencia à Loire na altura. Deu-nos apoio jurídico e não só, trabalhava muito ativamente connosco e em manifestações e tudo. O Sobral Martins esteve sempre muito empenhado e ligado à Relvinha. Criámos uma grande amizade com o Sobral Martins e com a malta da Loire toda. Era isto que nós pretendemos e procurávamos fazer. Tínhamos várias frentes de atuação, como ali eu pretendo explicar. Uma até de caráter mais institucional, o que não quer dizer menos importante e pouco conhecida. É que, de acordo com aquilo que era um pouco a nossa formação em termos de político-militares, se quiserem, fomos nós, por exemplo. E isto ajuda a perceber várias coisas que fizemos a segurança do Primeiro-Ministro Vasco Gonçalves. Ora, a Loire nunca teve nenhuma simpatia pelo Partido Comunista ou pelo comunismo, enquanto tal, não fazia parte do nosso código genético, se assim podemos dizer, mas nós pensámos que era positivo que desempenhássemos essa tarefa em função de um objetivo que era o do êxito do 25 de Abril e do movimento popular. Por outro lado, como esta citação que eu aqui li ilustra, nós, aliás, é exemplo do PREC. O PREC existiu antes do PREC. Disse isto no outro dia na apresentação de um livro meu sobre este período. O PREC não foi fruto, julgo que os mais jovens sabem o que é que esta sigla quer dizer, estão aqui alguns mais jovens, não é? Mas 75, que é o tema aqui da nossa conversa, não foi fruto de um Estado maior conspirativo, nem sequer das conspirações de Álvaro Cunhal, do Partido Comunista ou de quaisquer outros dirigentes políticos. Os fenómenos sociais são mais complexos do que isso. O PREC já existia antes do PREC. Se forem ver uma cronologia dos acontecimentos do pós-25 de Abril, logo imediatamente, e eu digo logo imediatamente, quer dizer, no 26 de Abril, houve casas que estavam desocupadas e que foram ocupadas por quem vivia em bairros de lata. Houve instituições como, por exemplo, a censura em Lisboa, que foi assaltada por populares, e não houve a mover este tipo de iniciativas que eu saiba. Haveria lá algum militante do Partido Comunista, porventura, mas o que era o Partido Comunista também em 25 de Abril? Eram cento e tal funcionários a tempo inteiro, combativos, a quem ninguém, muito menos eu, retiro aquilo que foi o seu papel na luta contra o regime, mas que não tinham a capacidade para impulsionar movimentos desta dimensão, como se desencadearam por todo o país. E depois, e outros acontecimentos houve, como o 11 de março ou o 25 de novembro, aqui é preciso analisar tudo isto também numa ótica que não é esta ótica normalmente linear que a direita ou algum, sei lá, outro liberal, agora também está na moda o liberalismo, não é? Não sabem muito bem o que é. Diz que foi o 11 de março ou 25 de novembro deve-se e explica-se por problemas específicos, e sobre isso obviamente que eu tenho alguns fundamentos para o poder afirmar, porque estudei do ponto de vista académico essa questão, por problemas específicos às lutas intestinas entre militares, questões de hierarquia, disputas de caráter corporativo, o que não tem aqui um sentido pejorativo, é uma realidade. É essa a realidade daquilo que são os fenómenos do envolvimento dos militares em qualquer movimento de caráter político, em qualquer movimento como aquilo que se foi desencadeado após o 25 de Abril. E outros fatores também intervieram, e sobre isso eu também falo no desejo de revolução. O desejo de revolução é uma, nem sequer é uma invenção minha, é uma expressão tirada de um militante marxista-leninista, que com o Maio de 68 deixou de ser marxista-leninista e tornou-se mais anarquista, francês, é o título de um livro dele. E eu ali nesse livro também explico um outro aspecto em relação ao qual nós tivemos bastante informação, nomeadamente porque, como é que dizer isto de uma forma que também não pareça assim muito, nós tínhamos militantes nossos nos serviços de informações militares. E por isso tínhamos acessos àquilo que circulava no interior dos serviços de informações militares e não militares, nomeadamente CIAs e outros, outros serviços de informações de diversas nacionalidades que intervieram em Portugal. Criou-se, inclusive, por esta intervenção dos serviços de informações, uma imagem de andaluar do ponto de vista da sua capacidade operacional, que ia além daquilo que era a realidade. E fomos envolvidos indiretamente no 11 de março, quando alguns terão ouvido falar naquela célebre matança da Páscoa, que seria uma coisa absurda, de uma lista de... Isto faz-me lembrar qualquer coisa agora recentemente, não é? uma lista de quem seria visado pela Loire e pelas outras forças de esquerda, eles seriam militares e civis, e depois, no outro, aqui há tempos, lendo uma ótima conversa entre uma coimbrã, professora universitária, que é a Manuela Cruzeiro, e o presidente Costa Gomes, eu tive a surpresa de ver que pelos meios militares circulava que a Luar também teria tido responsabilidade nas movimentações dos paraquedistas, que foram o pretexto para a intervenção no 25 de novembro. Ou, dito de uma maneira mais curta e simples, eu procuro contribuir com este testemunho. Eu estou agora a falar do desejo de revolução, portanto, sob o período do PREC, eu procuro contribuir para desmontar uma série de mistificações que, entretanto, se criaram, nomeadamente a de que o 25 de novembro teria sido um movimento ou um golpe provocado pela extrema-esquerda ou pelos comunistas ou por outras forças do género. A coisa é muito mais complexa, obviamente, mas aquilo que eu vos posso dizer é o seguinte, também ali falo nisso, é que havia uma frente revolucionária, isto é, que reunia vários partidos, várias forças políticas que se consideravam revolucionárias, que era a FUR, a Frente de Unidade Revolucionária. Ora, seria suposto que se houve uma tentativa revolucionária no 25 de novembro, que esta frente estivesse envolvida na condução desse movimento. Aquilo que eu vos posso dizer é que na própria madrugada desse dia 25 de novembro praticamente desativou-se essa frente, nós saímos dela e ela não existia na realidade. Portanto, e terminando, e depois, se for caso disso, ainda poderei responder, se houver tempo, a qualquer pergunta em concreto. Com estes dois livros, que não são escritos na primeira pessoa, eu procuro contribuir para que se conheça melhor o que foi esta organização antes do 25 de Abril e no período imediatamente posterior ao 25 de Abril até à sua dissolução em janeiro de 1976. Julgo que já falei demais. Muito mais haveria seguramente para falar. Se houver ainda alguns minutos, eu poderei responder a qualquer questão em concreto que possa surgir. Muito obrigado pela vossa atenção.
1: Ainda temos tempo para questões, portanto, quem quiser fazer perguntas é bem-vindo. Basta pôr o braço no ar, de uma maneira que se veja aqui da mesa. Faz favor. Não se importa dizer o seu nome e depois fazer a questão.
2: José Peneta. Eu queria perguntar ao Fernando. Em agosto, setembro de 1975, isto é uma curiosidade minha, houve uma cisão na Luar, porque alguns núcleos saíram e formaram uma organização que se chamava as Células Revolucionárias de Base. Gostava de saber se o Fernando foi das pessoas que ficou na Luar ou se também saiu para estas células revolucionárias de base.
3: Nem me lembro disso. Em janeiro de 1976, o que marcou o fim da organização teve características de uma cisão, porque imediatamente após o 25 de Abril posto-nos uma questão, que era: o que é que vamos fazer? Já não é a altura, obviamente, para fazer ações armadas, não é? Muito menos dentro daquilo que era a nossa linha e a preocupação do Palma, que era não matar ninguém, não fazer sangue. Eu dou-vos, por exemplo, um facto concreto que tem algo de como é que é dizer de como é que de eu não sei muito bem como qualificar de uma certa ingenuidade ou coisa do género, mas o Francisco Fanhais, que foi militante da Luara, aderiu à Luara mediante um compromisso escrito de que não faríamos sangue. Ora bem, é muito difícil andar de armas na mão e, em certas circunstâncias, não fazer sangue, e nós tínhamos consciência disso.

Ponto final no programa Há Vidas Nesta Cidade. 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Fique desse lado, daqui a pouco chega o Nuno Ávila com Loja de Discos. Tenha uma boa tarde na companhia da Rádio Universidade de Coimbra.

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essa lá.

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1: Boa tarde, são 18 horas e é a altura de atualizar a informação na Rádio Universidade de Coimbra. A Praça do Comércio acolhe hoje mais uma edição da Feira de Velharias de Coimbra, entre as 9 horas e as 19 horas. Com várias décadas de tradição, o evento realiza-se habitualmente no quarto sábado de cada mês e dedica-se à venda de artigos antigos e de coleção, como mobiliário, discos de vinil e joias. A 17ª edição do Festival das Artes Quebra Jazz já decorre e prolonga-se até 29 de agosto, reunindo 28 propostas que cruzam concertos de jazz, música clássica, cinema e gastronomia. Sob o tema Contraponto, o evento procura cruzar tradição e vanguarda em palcos como o Anfiteatro Colina de Camões, na Quinta das Lágrimas, o Convento São Francisco e as Escadas Quebra Costas. A programação completa e os bilhetes podem ser consultados no site oficial do Quebra Jazz. As piscinas municipais de São Jacinto já estão abertas e prontas para receber residentes e visitantes. As piscinas estão abertas todos os dias das 10 horas às 19 horas. Convidam habitantes de todas as idades a virem usufruir das piscinas ao oferecerem espaços diversos, tanto para crianças como para adultos. O preço da entrada diverge entre as idades, à exceção dos residentes da freguesia, que dispõem de entrada gratuita.
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1: De acordo com o Instituto Português do Mar e da Atmosfera, a temperatura ronda os 24 graus, com ventos moderados a soprar do noroeste. O IPMA prevê ainda que o céu permaneça limpo e que a temperatura deixe até aos 17 graus pelo final do dia.

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1: Passam neste momento 3 minutos das 6 horas e o trânsito circula com normalidade na cidade dos estudantes. Chega assim ao fim mais uma síntese informativa, desta vez na voz de Rafael Lopes e com a colaboração de Leonor Lopes. A informação regressa às 9 da noite, entretanto continuo na companhia da Rádio Universidade de Coimbra, nos habituais 107.9 FM ou em RUC.pt. Já a seguir, sim senhora.

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1: Boa tarde, sejam bem-vindos a mais uma emissão de Santos da Casa, emissão de reserva especial, esta com o subtítulo Calmaria. E para esta calmaria desta reserva especial do Santos da Casa, resolvi trazer comigo dois discos de Tiago Sousa. Walden Pons Monk e Insónia são os dois discos que nos acompanham até às 8. Deixem-se ficar por aí.

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1: Vai dar tanto troco, vai dar tanto troco.
0: Não inventes. Viemos aqui para levar a emissão.
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Boa tarde e sejam muito bem-vindos a mais um Praia do Cabedal, programa para formandos dedicado às mais variadas vertentes da música rock nesta grelha de verão da Rádio Universidade de Coimbra. O meu nome é Matilde Mimoso e sou eu quem vos vai fazer companhia durante a próxima hora numa viagem entre o surf rock e o rock psicadélico, sempre bem sintonizados nos 107.9 FM ou online em rock.pt. Começámos por ouvir o tema By the Sunrise dos The Violet Minefield e logo de seguida a música Try Hard Fool dos The Growlers. Continuamos agora com os Being Dead e a faixa Daydream.

escutámos agora duas faixas do álbum When Horses Would Run, lançado em 2023 pelos americanos Being Dead, nomeadamente os temas Last Living Buffalo e lá atrás Daydream. Seguimos agora com os The Donkeys e a música Sticky Sand.

E foi Skeleton Tiger, faixa integrante do primeiro EP do australiano Tame Impala, lançado em 2008. Avançamos agora com os La Luz e a música I Can't Speak.

Formada em Seattle em 2012 e atualmente sediada em Los Angeles, La Luz é uma banda norte-americana de surf e indie rock psicadélico composta unicamente por mulheres. Acabámos de escutar duas faixas de projetos diferentes das La Luz, começando por I Can't Speak do álbum Weirdo Shrine de 2015 e agora mesmo o tema Sure as Spring do álbum It's Alive de 2013. Prosseguimos com os Velvet Meadow e o tema The Velvet Sundown.

Estamos já a chegar a meio deste Praia do Cabedal, dedicado a alguns temas antigos e recentes do surf rock, bem como do rock psicadélico. Escutámos The Velvet Showdown, dos Velvet Meadow, e logo a seguir Sandra, dos White Fence. Damos agora um salto a 1968, ao Japão, com Harumi.

No auge da era psicadélica, a cantora e compositora japonesa Harumi gravou em Nova York o seu álbum homónimo, do qual escutámos agora a faixa Fire by the River. Continuamos este Praia do Cabedal, desta vez com Ty Seal.

Lá atrás, Ty Segall com o tema Looking at You e agora mesmo Windows dos Sugar Candy Mountains. Viajamos mais uma vez para fora dos Estados Unidos, desta vez para a Argentina, com a banda Invisible e a sua faixa Las Gondolinas de Plaza de Mayo.

Ouvimos Out in the Country do álbum Escapism dos Magic Machine, lançado em 2022, e prosseguimos já a aproximar-nos do fim com o Centennial dos Heaters, faixa do álbum Baptistina de 2016.

É com este Centennial dos Heaters que nos despedimos deste Praia do Cabedal dedicado ao surf rock e ao rock psicadélico. O Praia do Cabedal regressa para a semana, de sábado, das 8 às 9. O meu nome é Matilde Mimoso e obrigada por estarem desse lado. Continuem bem sintonizados aqui nos 107.9 FM ou, se preferirem, online em rook.pt. Ficamos ainda com o início da faixa Too Wet dos Froth.

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0: até dia 29 de agosto. O evento reúne 28 iniciativas que incluem concertos de jazz, música clássica, cinema e gastronomia. O festival pretende confrontar tradição e vanguarda sob o tema Contraponto. O evento decorre no anfiteatro Colinete Camões, na Quinta das Lágrimas, no Convento de São Francisco e nas escadas do Quebra-Costas. Os bilhetes e programação detalhadas estão disponíveis no site oficial do Quebra Jazz. A Câmara Municipal de Coimbra, em coorganização com 5 entidades artísticas, está a promover a iniciativa Verão a Dois Tempos. A programação inclui espetáculos, concertos, exposições e vai estar patente até dia 13 de setembro. Hoje o programa contou com a performance Mundos Interiores, às 7 da tarde, no Largo do Romal. O trabalho é da autoria de Ana Borralho e João Galante e procura explorar temas como tempo, espaço e sociedade. Entrada é livre. A Feira de Velharias de Coimbra decorreu hoje, das 9 da manhã às 7 da tarde, na Praça do Comércio. A feira realiza-se habitualmente no quarto sábado de cada mês. Fundada há várias décadas, a iniciativa tem como objetivo vender objetos antigos como móveis, vinis e joias.
1: Informação meteorológica.
0: Segundo o Instituto Português do Mar e da Atmosfera, estão neste momento 19 graus em Coimbra. Para amanhã, a máxima é de 29 e a mínima de 16, com céu nublado. Termina assim mais uma cinta informativa, desta vez na voz de Jaime Nunes e com texto de Rita Santos. A informação regressa amanhã às 10 horas. Até lá, continue na companhia da RUC, nos habituais 107.9 ou em RUC.pt. Já a seguir com Narita. Tenha o resto de uma boa noite.

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3: Constâncio, o que é que estás aí a fazer na varanda? Tu sabes que horas são?
4: Olha, estou a trabalhar para o bronze da noite.
5: Boa noite! Bem-vindos a mais um episódio de Masterchef Cantinas. Temos hoje dois concorrentes, uma salva de palmas para o João e o Luís.
6: Luís, chega-te à frente. O que é que tens preparado para nós hoje?
7: Boa noite, chefe. O meu prato é lombo de vitela em agridoce com um toque de maçã e pimentos braseados.
6: Luís, com este prato podes dedicar-te à bricolagem porque a comida que tu serviste aqui hoje serve para assentar tijolo. Eu não dava isto ao meu cão. Próximo.
8: Boa noite, chefe. O meu prato é arroz de ontem com frango estufado segunda-feira em fricassé, um bocado mais de arroz que sobrou do outro dia, acompanhado por uma redução de feijoada de terça-feira.
9: Epá, muito bom. Uau. Que grande prato.
10: Incrível. Uau.
9: Muito bom prato. Que grande prato. Muito bom. Tira sangue da tua fila. Muito bom.
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